0: Principal FM informa a hora certa.
1: 9:02.
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0: Principal FM informa a hora certa.
1: 9:03.
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6: E a temperatura?
3: 12 graus.
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0: 21h07.
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3: 9:11.
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0: 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E a temperatura?
1: 12 graus.
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6: Principal FM informa a hora certa.
7: 9:33.
2: 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E a temperatura?
8: 12 graus.
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0: Principal FM informa a hora certa.
1: 21:37.
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Vai vendo sua mensagem pelo 99726-1521, pedindo sua música ou confirmando também a sua audiência através do aplicativo e também através do site da Rádio Web Principal. Nessa sexta-feira aí, chuvosa novamente, né? Neste momento 12 graus, pra mim aqui tá 14 ainda. A partir das 10 horas aí tem Love Music pra você curtir, hoje novamente meia hora com você de novo, chegando tarde todo dia.

Vamos com o João Gustavo e Murilo, Lençol Dobrado. Daqui a pouquinho confirma a audiência aqui de quem está ouvindo e também pediram a música aqui também, tá? 9h40.

É, muito bem, 9h43, 9 horas 43 minutos. Vai menos a mensagem pelo 997261521 pedindo a sua música, confirmando também a sua audiência. Você que está no Instagram também pode seguir a Rádio Web Principal no Instagram e também pelo Facebook. Confirmar aqui a audiência da minha amiga Jéssica, ela tá lá na Lacerda com a filha dela, né? A Jéssica é a Maria Cecília. Aqui é a música Gustavo Mioto, Let's Goodbye. É, obrigado pela audiência, mandar essa aqui, essa música que você pediu agora. Gustavo Mioto, Let's Goodbye, agora 9h44.

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1: 9:48.
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3: E a temperatura?
4: 12 graus.
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É, muito bem, agora 9h53. Deixa eu ver a música, Gustavo Mioto. Let's go, goodbye. Pedido da Jéssica, lá da Vila Lacerda. Ela está ouvindo pelo aplicativo da Rádio Web Principal FM.

0: É, vamos com os serranos, o vento, os monarcas, rapaz.
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Muito bem, agora 10 horas. Confirmar mais outra audiência aqui. A Jéssica, manda um abraço para meu, né? Para a Cauane da Vila São José, a Maria Helena, filhinha dela, né? Minha amiga, irmã e minha sobrinha lá da Vila São José também estão ouvindo o programa Show da Noite. Obrigado pela audiência. Lá que é a música Gustavo Imoto, Contramão. Deixar essa última música para encerrar. Daqui a pouquinho tem Love Music para você curtir até a meia-noite. A partir da meia-noite tem Rádio Imaculada. É, você que está ouvindo pela primeira vez, continue na programação da Rádio Web Principal FM. Você que está aí na cidade da Lapa, na região metropolitana aí de Curitiba, pessoal da cidade vizinha da cidade da Lapa, pessoal de Campo do Tenente, Rio Negro, Quitandinha, pessoal de Mafra também, obrigado pela audiência. Abraço.

0: Muito obrigado.
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2: 10:05.
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1: Principal FM informa a hora certa.
2: 10:05.
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5: E a temperatura?
6: 12 graus.
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1: Duas horas e 6 minutos.
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9: Muito bem, agora 10 horas e 6 minutos. Confirma mais uma audiência aqui nesta sexta-feira. A Jaine lá de Mafra, ela quer ouvir a música Gustavo Mioto e Ana Castela, a princesa. Obrigado aí pela audiência, todo o pessoal de Mafra, Rio Negro, Mafra, Rio Mafra. Última música, Gustavo Mioto e Ana Castela, a princesa. Agora 10:07, daqui a pouquinho Love Music pra você. E continue ligado na Rádio Web Principal. 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
2: Principal FM informa a hora certa.
3: 10:11.
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13: Estamos chegando com mais um Love Music, o melhor do romantismo chegando no seu rádio. Eu sou a Maria Lima e esse é o programa que faz você se apaixonar. Vem comigo, sejam bem-vindos.
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2: 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Voltamos já.
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3: 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E a temperatura?
4: 12 graus.
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2: Estamos novamente chegando aqui no Love Music. Aumente o som e vem se apaixonar.
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3: Principal FM informa a hora certa.
4: 10h46.
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6: E a temperatura?
7: 12 graus.
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1: Principal FM informa a hora certa.
2: 10:47.
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4: E a temperatura?
5: 12 graus.
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2: Love Music volta depois do intervalo. Não mude de frequência, depois do intervalo tem mais.
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2: Principal FM informa a hora certa.
4: 11:06.
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2: Principal FM informa a hora certa.
4: 11:06.
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7: E a temperatura?
8: 12 graus.
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8: Horas e 7 minutos.
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2: Esse bloco foi incrível. Já já tem mais Love Music.
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5: 11:27.
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1: E a temperatura?
2: 12 graus.
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2: Principal FM informa a hora certa.
4: 11:47.
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6: E a temperatura?
7: 12 graus.

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2: Principal FM informa a hora certa.
3: 23:48.
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2: Principal FM informa a hora certa.
5: 11:48.
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7: E a temperatura?
8: 12 graus.
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12: Love Music de volta no seu rádio. Trago mais uma super sequência pra você.
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3: Oiê, 00:01, está no ar o programa Igreja no Rádio, primeira edição, aqui pelas ondas da Rede Imaculada de Comunicação, o Evangelho em primeiro lugar. Hoje, sábado, dia 16 de maio, estamos vivendo a sexta semana da Páscoa. A primeira leitura é do livro dos Atos dos Apóstolos, capítulo 18, versículos do 23 ao 28. Apolo demonstrava com as Escrituras que Jesus é o Messias. Salmo responsorial, Salmo 46. O Senhor é o grande Rei de toda a terra. Salmo 46, 47, refrão, versículo 8a. O Senhor é o grande Rei de toda a terra. Evangelho de hoje, Evangelho de São João, capítulo 16, versículos do 23b ao 28. Saí do Pai e vim ao mundo. Eu deixo o mundo e vou para o Pai. Reflexão do Santo Evangelho de hoje. O Pai vos ama, porque vós me amastes e acreditastes. Programa Igreja no Rádio neste sábado 16 de maio. Hoje também é dentro do calendário, é dia do gari. Um abraço a todos os garis tão importantes do nosso dia a dia. Aliás, hoje, onde eu moro, com certeza eu encontrarei eles, né? Porque eles passam lá na rua de casa, menos a sexta e o domingo. Parabéns então a todos os garis. Um abraço também, eu quero aproveitar, mandar um abraço ao meu amigo gari, isso mesmo. Hoje, neste dia do gari, hoje é dia 16 de maio, isso mesmo, hein? 16 de maio. Hoje, 16 de maio, dia do gari. Quero aproveitar e mandar um abraço a dois garis amigos meus de coração mesmo. Um deles, a gente cresceu junto, o meu amigo Almir Rogério. E um abraço ao Almir Rogério e também ao meu amigo Éder Gato. Isso mesmo, Éder Gato. Um abraço forte, ele é gari aqui na minha cidade vizinha. Abraço forte a você, Éder Gato. Hoje também é Dia Internacional da Luz, Dia Internacional da Convivência em Paz, Dia Mundial dos Funcionários e Funcionárias da Educação. Hoje a educação, ela não se basta somente ali no professor, não. Hoje todos são educadores, desde ali de quem está como zelador até o diretor escolar, todos ali são educadores, o pessoal da merenda, da limpeza, o pessoal ali que trabalha no dia a dia dos equipamentos de educação. Parabéns hoje a todos os funcionários e funcionárias da educação. Hoje, dentro da Igreja Católica Apostólica Romana, somos convidados a somos convidados a sermos devotos de Santo André Bobola e companheiros mártires. Hoje, dentro do nosso programa Igreja no Rádio, quero te fazer um convite, uma reflexão, e eu quero a sua participação através do WhatsApp 11 98904 3747, 11 98904 3747. Meu querido irmão, minha amada irmã, se você pudesse enviar um abraço agora para alguém que está longe, para quem seria? Esta é a reflexão e a nossa pergunta para interação. Se você pudesse enviar um abraço agora para alguém que está longe, para quem seria? Aguardo a sua participação e mensagem de áudio ou texto para o nosso WhatsApp 11 98904 3747. Também teremos daqui a pouco Palavras que não passam com José Fernandes de Oliveira, o Padre Zezinho, e também rezaremos a coroa em honra a São Maximiliano Maria Kolbe, nosso santo fundador. Quero agradecer aqui os trabalhos técnicos de estúdio de Renato Figueiredo, que está indo ao seu descanso semanal. Agora ele descansa sábado e domingo. Você acompanha Renato Figueiredo agora só na segunda-feira. E a subir nos trabalhos técnicos de estúdio, ele, o nosso coruja, Rivaldo Mandu Chagas. Bom dia, Rivaldo!
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3: Sua manhã muito mais abençoada. Quem acompanha a programação da Rádio Imaculada em qualquer uma das nossas emissoras que neste momento retransmitem a nossa programação. Quero aproveitar e mandar um abraço forte a você que nos acompanha através da Rádio Santa Cruz, na cidade de Pará de Minas, em Minas Gerais, pelo 100,3 FM, Rádio Esperança FM, da cidade de Novo Horizonte, em São Paulo, pelo 105,5 FM, e a nossa querida Rádio Dom Bosco, na capital cearense, através da 96,1 FM. Essas são algumas emissoras que estão conosco aqui na Rede Imaculada de Comunicação, o Evangelho em primeiro lugar. 0h07, bom dia! Te convido, meu irmão, minha querida irmã, é elevar o nosso pensamento a Deus e rezarmos juntos, entregando a nossa vida, todo o nosso ser, em especial a Maria, nossa Mãe. Mãe Imaculada, aceitai de todos os seus filhos o vínculo do amor verdadeiro que temos por vós. Apresentai ao Altíssimo este amor, vós que detém todas as graças da onipotência suplicante. Continuai a derramar no mundo a vossa sabedoria de mãe. E também, é claro, ajudai a não perder essa riqueza que do céu vós nos apresenta. Assim, e só assim, aprenderemos a trocar os bens dos tempos pela eternidade. Mãe querida, nos ajude em nosso caminhar. Ave Maria, cheia de graça, o Senhor é convosco. Bendita sois vós entre as mulheres, e bendito é o fruto do vosso ventre, Jesus. Santa Maria, Mãe de Deus, rogai por nós, pecadores, agora e na hora da nossa morte. Amém.

0: Minutos. Este é o programa Igreja no Rádio, pelas ondas da Rede Imaculada de Comunicação. E eu quero saber de você, meu querido irmão, minha amada irmã, se você pudesse enviar um abraço a uma pessoa que está distante, que está bem longe, para quem seria este abraço? Envie sua mensagem em áudio ou texto. Queremos saber quem é essa pessoa especial que está longe de você, que você gostaria de mandar um abraço. Aproveite e nos envie o seu abraço aqui, pelas ondas da Rede Imaculada de Comunicação. Te convido agora a acompanhar este momento de catequese com José Fernandes de Oliveira, o Padre Zezinho, que nos traz palavras que não passam.
1: Irmão, irmã, façamos catequese. A história dos hebreus é extraordinária. Falo dos hebreus lá de 300 e 800 ou 3.800 anos atrás. Falo dessa história que depois foi continuada de um jeito bom e às vezes de um jeito mal. Mas é uma história. Então o que aconteceu? Diz o Papa Bento XVI que Deus não converteu o povo numa grande potência. Ao contrário, foi o povo que mais sofreu na história universal. Mas ele sempre conservou sua identidade. Não perdeu a fé em Javé. E ele continua a ser sempre um espinho cravado no coração da cristandade que surgiu da história de Israel. Estamos ligados aos judeus, quer queira, quer não. Nesse sentido, nós temos que aprender com eles e talvez nós que somos continuadores, talvez eles possam aprender conosco. Aí entra o ecumenismo. Todas as grandes potências do passado desapareceram. Já não existem mais os antigos egípcios, nem os babilônios, os assírios, nem os persas. Mas Israel continuou do jeito que ela é, com erros, com resiliência e também pagando o preço de ser o povo que é. Posso discordar deles, mas é um povo diferente. Cantem comigo.

0: 17 minutos, eu quero saber quem é aquela pessoa que está longe de você, que você gostaria de mandar um abraço neste momento. Está bem longe, mas quem será a pessoa que você gostaria de mandar um abraço hoje? Olha, ô Rivaldo, você vai se surpreender, como eu acabei de me surpreender agora, com a mensagem da Milena Rosângela, Bairro Sapopemba, em São Paulo. Ela diz: bom dia, Gil, Brasil e Rivaldo, paz e bem abençoado sábado. Minha resposta era para você e pro Rivaldo. Muito obrigado, Milena Rosângela, Bairro Sapopemba, em São Paulo. E ela me enviou aqui uma figurinha, um abraço carinhoso a você também, tá, Milena Rosângela? Ó, e ela tá distante, não tão distante aí, muito, hein? Porque ela tá aqui, Bairro Sapopemba, até que dá pra dar um abraço pessoalmente. E você que tá longe, em quem você gostaria de mandar um abraço forte? O meu abraço pra Milena Rosângela, meu do Rivaldo, a gente, pra chegar lá, vai em dias de trânsito, uma hora e meia. Menos trânsito, uma hora, a gente chega aí, consegue dar um abraço na nossa irmã Milena Rosângela. O Emerson Macedo, na cidade de Passos, lhe diz assim, ó, um abraço a todos vocês da Rede Imaculada de Comunicação. Abraço forte a você, Emerson. Conosco, o Roberto, em Londrina, no Paraná, mandando um bom dia a todos aqui na Rede Imaculada de Comunicação. Abraço forte a você também, Roberto, em Londrina, no Paraná. Fátima, em Rio Largo, ela enviou uma mensagem em áudio. Vamos acompanhar a mensagem em áudio da Fátima em Rio Largo. Bom dia, Fátima.
1: Oi, Gil Brasil. Oh. Bom dia. Sabe para quem eu mandaria
0: pra
1: o
0: quem?
1: Abraço? Bem forte, bem grande, bem apertado. Para minha filha Ana Paula.
0: Ana Paula.
1: Que mora em São Bernardo. Meu neto Raul e Giovânia. E pro meu filho de Aracaju, o Alberto, o Adeilton e a Maria Michele. Amém?
0: Amém.
1: E outro para vocês aí da rádio, para todo da rádio, aquele abraço apertado.
0: Obrigado, Fátima, em Rio Largo. Então você tem uma filha que é nossa vizinha aqui, Fátima. Abraço para sua filha Ana Paula, aqui em São Bernardo do Campo. Ela, os seus netos, Raul e Giovana, abraço forte. E os seus filhos que estão no Aracaju, Sergipe, abraço forte. Ah, você tá, Fátima, toda a sua família. Vamos só para mais uma mensagem aqui, a Maria Eliette, em Guajará, no Amazonas, mandando um abraço a todos nós. Muito obrigado, tá? A Lucidalva Monteiro, ela está no bairro Tapanã, em Belém, no Pará. Ela diz assim, ó: bom dia, eu, Lucidalva, gostaria de mandar um abraço cheio de saudade para as irmãs da sede Cor de Maria em Caucaia, no Ceará. Então, um abraço então aí as irmãs da sede Cor de Maria em Caucaia, no Ceará. Um abraço da Lucidalva Monteiro, do bairro Tapanã, em Belém, no Pará. E este abraço às irmãs vai em forma musical. Visitação de Nossa Senhora canta Coral Palestrina de Curitiba.

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1: Numa época em que o nosso mundo é assolado por tantos conflitos, especialmente no Oriente Médio, os cristãos devem, mais do que nunca, empenhar-se pela plena unidade, para que possamos dar testemunho juntos do Príncipe da Paz. Ao fazê-lo, podemos confiar na poderosa intercessão e no exemplo dos inúmeros mártires que sofreram pelo nome de Cristo.
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2: Nossa Senhora, como mãe amorosa, nos guia com ternura e cuidado. Ela nos ensina a amar e a perdoar, mostrando-nos o caminho da paz e da compaixão. Como mãe, ela acolhe cada um de nós em seu manto protetor, sempre pronta para nos ajudar em nossas aflições.
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4: Em minha angústia busco o Senhor. De noite estendo minhas mãos sem descanso. E minha alma recusa ser consolada. Lembro-me de Deus, ponho-me a meditar e desfaleço. Salmo 76.
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7: A tecnologia é um dom, mas precisa de direção. Sem consciência, ela pode nos afastar até de nós mesmos. Na mensagem para o Dia Mundial das Comunicações Sociais, o Papa Leão XIV nos lembra: pensar, refletir e discernir é essencial. Não podemos terceirizar aquilo que nos faz humanos.
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2: Olha a hora.
3: Zero hora, 31 minutos. Bom dia.
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0: Em nome do Pai, e do Filho, e do Espírito Santo. Amém. Lembrai-vos, ó Puríssima Virgem Maria, que jamais se ouviu dizer que algum daqueles que tem recorrido à vossa proteção, implorado o vosso auxílio e reclamado o vosso socorro, fosse por vós desamparado. Animado, pois, com igual confiança a vós, Virgem das Virgens, como a mãe recorro. A vós me aproximo e, gemendo sob o peso dos meus pecados, me prostro aos vossos pés. Não desprezeis as minhas súplicas, ó Mãe do perpétuo socorro, ó Mãe do Filho de Deus, mas atendei propícia as nossas intenções. Amém. Nesta primeira invocação, queremos rezar por todos os colaboradores da Milícia da Imaculada, por você que todos os meses realiza sua doação aqui para a Milícia da Imaculada. Quero em especial colocar agora Alexina, em São João da Lagoa, Minas Gerais. Ela realizou a sua doação para a Milícia da Imaculada. Ela diz assim: Salve Maria Imaculada, aí está a minha pequena contribuição desse mês. Pequena, Alexina, mas que vai fazer grandes coisas em nossa obra de evangelização. Muito obrigado, Alexina Queiroz, em São João da Lagoa, Minas Gerais, por realizar a sua doação para a Milícia da Imaculada. Lembrando que ela nos acompanha sempre pela Alexa. Você que tem Alexa em casa, você também pode falar assim: Alexa, sintonize Rádio Imaculada e tenha a Milícia da Imaculada ao teu lado. São Maximiliano Kolbe, rogai por nós, ó Maria concebida sem pecado. Rogai por nós que recorremos a vós, e por todos quantos não recorrem a vós, especialmente pelos inimigos da Santa Igreja, e por todos quantos são a vós recomendados. Nesta invocação, queremos rezar pelo Santo Padre, o Papa Leão XIV, por suas intenções. Ele que nesse mês de maio nos pede para que rezemos por todos aqueles que passam por privações alimentícias. Nos diz o Santo Padre, através do movimento dos nossos famosos apostolados da oração, Rede do Papa de Oração: rezemos para que todos, dos grandes produtores aos pequenos consumidores, se comprometam a evitar o desperdício de alimentos e para que todos tenham acesso a uma alimentação de qualidade. São Maximiliano Kolbe, rogai por nós. Ó Maria concebida sem pecado, rogai por nós que recorremos a vós, e por todos quantos não recorrem a vós, especialmente pelos inimigos da Santa Igreja, e por todos quantos são a vós recomendados. Rezemos nesta invocação pelas intenções da Lucidalva Monteiro, ela que está no bairro Tapanã, em Belém, no Pará, agradecendo a sua vida e rezando pela paz no mundo inteiro. Rezando conosco também a nossa irmã Lucinalva, no bairro São Mateus, na zona leste de São Paulo, pedindo oração para Mateus Araújo dos Santos e Paulo Medeiros de Araújo. São Maximiliano Kolbe, rogai por nós. Ó Maria concebida sem pecado, rogai por nós que recorremos a vós, e por todos quantos não recorrem a vós, especialmente pelos inimigos da Santa Igreja, e por todos quantos são a vós recomendados. Rezemos, irmãos, nesta invocação pelas intenções do nosso irmão Márcio do Nascimento, em Aquiraz, no Ceará. acompanhemos a intenção do nosso irmão.
1: Bom dia, Gil Brasil. Salve Maria Imaculada. São Maximiliano Maria Kolbe, rogai por nós. Ó Maria concebida sem pecado, rogai por nós que recorremos a vós, e por todos que não recorrem a vós, especialmente pelos inimigos da Santa Igreja, e por todos com sua voz recomendados. E as minhas intenções é por toda a minha família, por todos que fazem a comunidade católica Shalom, por todos que recomendam.

0: abraço forte a você, Zilda Mendes, em São José dos Pinhais. Em Governador Valadares, nosso irmão Geraldo Pires, ele pede orações pelas suas filhas Michele e Gisele. Elas são aniversariantes do mês de maio. Agora só me tira uma dúvida, Geraldo Pires. Elas são aniversariantes e são gêmeas também, Michele e Gisele? Estamos rezando por vocês, Michele e Gisele, e por todos os aniversariantes deste mês de maio. São Maximiliano Kolbe, rogai por nós. Ó Maria concebida sem pecado, rogai por nós que recorremos a vós, e por todos quantos não recorrem a vós, especialmente pelos inimigos da Santa Igreja, e por todos quantos são a vós recomendados. Acabei de receber aqui a resposta do Geraldo Pires. Ele diz, ó, minhas filhas Gisele e Michele não são gêmeas, mas são aniversariantes deste mês de maio. Então, tem festa dupla o mês todo aí em Governador Valadares. Conosco em oração, a Maria Eliette, em Guarajá, no Amazonas. Vamos acompanhar a intenção da nossa irmã ouvinte.
1: Leandro, tu já sabe a minha intenção, né? Já sabe o que é que eu quero pedir. Ainda tô me sentindo mal ainda do meu... dessa coisa que eu tava sentindo na minha garganta ontem. Melhorei um pouquinho, mas tô sentindo muito ainda agora. Quero pedir também pelos meus filhos, pelo Gabriel e Elias, tá? Que Deus abençoe meus filhos, proteja todas as crianças do mundo. Obrigada por você me ouvir.
0: Amém. Nossas orações a você, tá, Maria Eliette, em Guarajá, Amazonas. Estamos rezando por você, por seus filhos. São Maximiliano Kolbe, rogai por nós. Ó Maria concebida sem pecado, rogai por nós que recorremos a vós, e por todos quantos não recorrem a vós, especialmente pelos inimigos da Santa Igreja, e por todos quantos são a vós recomendados. Rezamos pelas intenções do Milton Gomes, na Vila Granada, em São Paulo. Ele está pedindo orações para sua irmã, a Carmen Gomes, que encontra-se hospitalizada. Também pede por sua esposa, a Doris Eugênio, que se recupera de uma cirurgia. Nossas orações a toda a sua família. Rezemos também pelas intenções de Paulo Vandenberg e Maria Cleide. Eles estão em Fortaleza, no Ceará. Pede orações para todos os seus familiares, inclusive para os seus filhos, filhas, netos e bisnetos. Rezemos. São Maximiliano Kolbe, rogai por nós. Ó Maria concebida sem pecado, rogai por nós que recorremos a vós, e por todos quantos não recorrem a vós, especialmente pelos inimigos da Santa Igreja, e por todos quantos são a vós recomendados. Quero rezar nesta invocação pela Maria Nogueira, na cidade de Mauá. Realizou a sua doação aqui para a Milícia da Imaculada. Muito obrigado por sua doação, tá, Maria Nogueira? Deus te abençoe. 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Estamos rezando por você, tá bom? Por toda a sua casa. Também reza conosco a Bernadette Saraqui. Ela está em...

0: em Jacarezinho, no Paraná. Pede orações ao Papa Leão XIV. Também pede orações a todos os inimigos da Santa Igreja. São Maximiliano Kolbe, rogai por nós. Ó Maria concebida sem pecado, rogai por nós que recorremos a vós, e por todos quantos não recorrem a vós, especialmente pelos inimigos da Santa Igreja e por todos quantos são a vós recomendados. O Emerson Macedo, na cidade de Passos, em Minas Gerais, rezando pelos seus filhos Carlos Neto, Antonella, Ana Lizer, Enzo, Valentina e por sua esposa Ana Cláudia. Também reza conosco a Cícera, na Praia do Francês, em Alagoas. Ela está pedindo orações a todos da Milícia da Imaculada e também pelo trabalho da Araci Guimarães. Ela agradece a Deus pelo trabalho da Araci Guimarães. Rezemos. São Maximiliano Kolbe, rogai por nós. Ó Maria concebida sem pecado, rogai por nós que recorremos a vós, e por todos quantos não recorrem a vós, especialmente pelos inimigos da Santa Igreja e por todos quantos são a vós recomendados. Rezemos, irmãos, pelas intenções da nossa irmã, a Milena Rosângela, em Baixo Sapopemba, em São Paulo. E reza conosco lá de Jequié, na Bahia, a Joselice. Ela pede orações para a sua saúde e sua família. E também reza conosco lá de Jequié, na Bahia, a nossa irmã Jussiara. Ela pede orações a todos da Milícia da Imaculada, em especial pela recuperação do seu esposo, que teve um AVC. Reza por ela e também por todos os seus netos. Rezemos. São Maximiliano Kolbe, rogai por nós. Ó Maria concebida sem pecado, rogai por nós que recorremos a vós, e por todos quantos não recorrem a vós, especialmente pelos inimigos da Santa Igreja e por todos quantos são a vós recomendados. Nossas orações a você que está sintonizado aqui no programa A Igreja no Rádio. Também queremos rezar por você que neste mês deseja realizar a sua doação para a Milícia da Imaculada e não teve condições de realizá-la. Queremos rezar por você. Você que tentou, até fez um biquinho fora para tentar realizar a sua doação para a Milícia da Imaculada, mas dentro das suas condições financeiras, você não teve condições de colaborar com esta obra de evangelização. Estamos rezando por você, por toda a sua família. São Maximiliano Kolbe, rogai por nós. Ó Maria concebida sem pecado, rogai por nós que recorremos a vós, e por todos quantos não recorrem a vós, especialmente pelos inimigos da Santa Igreja e por todos quantos são a vós recomendados. Aqui em oração conosco, os nossos irmãos em Penedo, Alagoas, a Silvanete. Vamos acompanhar a intenção da nossa irmã.
1: Bom dia, Gil. Sou Silvanete, da cidade de Penedo, Alagoas. Eu peço orações e rezo por saúde, por libertação, salvação, proteção, conversão e paz para minha filha Maiara Valéria da Silva Quirino, minhas netas Mirela Maria da Silva Souza, Maria Clara da Silva Souza, Maria Vitória da Silva Souza, Peço por mim, meus irmãos, irmãs, sobrinhos, todos de minha família. Peço orações e rezo por você e sua família, Rubi, família, Leandro e família, todos que fazem. A milícia da Imaculada, por todos os padres, o Papa, Frei Sebastião, pelo mundo inteiro, pelos doentes, pelo fim das guerras, fim das pandemias e das queimadas. Peço orações e rezo pelo solicito da minha família e por todas as almas. Amém. Salve Maria Imaculada. São Maximiliano Maria Kolbe, rogai por nós. Ó Maria concebida sem pecado, rogai por nós que recorremos a vós e por todos quantos não recorrem a vós, especialmente pelos inimigos da Santa Igreja e por todos quantos são a vós recomendados. Amém. Salve Maria Imaculada.
0: Salve Maria Imaculada. Rezando conosco a Fátima em Rio Largo.
2: Hoje eu peço oração para todos daqueles da guerra, que Jesus, Nossa Senhora, acabe com aquela guerra. E peço por todo o mundo inteiro. Amém?
0: Amém.
2: Por todas as crianças, os padres, o bispo, os freios. E vocês todos daí, salve Maria Imaculada.
0: Salve Maria Imaculada. São Maximiliano Kolbe, rogai por nós. Ó Maria concebida sem pecado, rogai por nós que recorremos a vós, e por todos quantos não recorrem a vós, especialmente pelos inimigos da Santa Igreja, e por todos quantos são a vós recomendados. A Cristiane Barbosa, em Nova Serrana, Minas Gerais, rezando pelo seu amigo Antônio Eustáquio Guimarães, que fez aniversário na data de ontem. Nossos parabéns, feliz aniversário a você, Antônio Eustáquio Guimarães, em Nova Serrana, Minas Gerais. Também rezando conosco a Nilda dos Santos Carvalho, em São Paulo, e realizou a sua doação para a Milícia da Imaculada. Estamos rezando por você, Maurício Almeida, em Alagoas. Obrigado por sua doação. Nossas orações a você e toda a sua casa. Também rezamos por Samuel, em São Paulo, que reza por toda a sua família. E também a Suzete Monte, em Fortaleza, no Ceará, também rezando conosco. Nossas orações a você, Suzete Monte. Encerrando esse momento de oração, vamos ouvir a intenção e rezar juntos com nosso amigo Francisco Augusto, na cidade de São Vicente, aqui no litoral paulista. Vamos acompanhar a intenção do nosso irmão ouvinte.
3: Bom dia, Gil Brasil. Bom dia a todos da rádio. Salve Maria Imaculada, salve São Maximiliano, Maria Kolbe. Venho pedir orações pela minha família, pelo meu emprego, pela minha saúde, pela sua família também, Gil Brasil, pela família de todos aí da rádio e pelas famílias de todos os ouvintes. Um grande abraço a todos e um bom dia.
0: Bom dia a você também, Francisco Augusto, aqui no litoral paulista. São Maximiliano Kolbe, rogai por nós. Ó Maria concebida sem pecado, rogai por nós que recorremos a vós, e por todos quantos não recorrem a vós, especialmente pelos inimigos da Santa Igreja, e por todos quantos são a vós recomendados. No nome do Pedro Edmilson Chaves, da sua esposa Maria Oswaldina, em Concórdia, no Pará, quero colocar a sua intenção, meu irmão. Você que reza conosco neste momento, e colocar todos os doentes. O Pedro Chaves reza pelo seu primo Guilherme Chaves, que está no Hospital Gaspar Viana, esperando por uma cirurgia. Quero rezar nesta intenção por todos os doentes, encerrando este momento de oração. São Maximiliano Kolbe, rogai por nós. Ó Maria concebida sem pecado, rogai por nós que recorremos a vós, e por todos quantos não recorrem a vós, especialmente pelos inimigos da Santa Igreja e por todos quantos são a vós recomendados. Encerrando o nosso momento de oração, convidamos o guardião internacional do carisma da Milícia da Imaculada, Frei Sebastião Benito Coalho, para encerrar este momento de oração com sua bênção.
4: Ó Deus, que deste à Igreja e ao mundo São Maximiliano Maria Kolbe, sacerdote mártir, ardente de amor pela Virgem Imaculada e inteiramente dedicado à missão apostólica e ao heróico serviço ao próximo, pela sua intercessão, concedei-nos sem reservas para o bem da humanidade imitar na vida e na morte o Cristo, teu Filho. Amém. São Maximiliano Maria Kolbe, incansável apóstolo da Imaculada, mártir da caridade, patrono dos nossos difíceis tempos, rogai por nós. Pela intercessão da Virgem Imaculada, nossa Mãe, pela intercessão de São Maximiliano Maria Kolbe, abençoe-vos, ó Deus Todo-Poderoso, ó Pai, ó Filho e ó Espírito Santo. Amém.

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5: Um abraço a você que nos ouve através da Web Rádio Criativa na cidade de Brumado, na Bahia. Bom dia a você que nos acompanha através da Rádio Pajeú na cidade de Afogados da Ingazeira, em Pernambuco, pelos 99,3 FM. Abraço a você que nos acompanha através da Web Rádio Jesus Pão da Vida, em Londrina, no Paraná. Também tem gente ligada conosco, sabe onde? Através da rádio... Deixa eu pegar aqui o nome da emissora. Rádio Cultura FM de Ituverava, em São Paulo, pelos 91,3 FM. Rádio Alvorada de Rebouças, no Paraná, 102,5 FM. Estamos de volta na Rede Imaculada de Comunicação. O Evangelho em primeiro lugar, pontualmente, uma hora.
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5: Chegou o momento de rezarmos juntos, colocarmos as nossas intenções no coração de Nossa Senhora. Envie seus pedidos de oração pelo WhatsApp 11 98904 3747. A Marluza, no bairro Moca, em São Paulo, ela fala assim, ó: coloca o nome do meu genro em oração. Ele está com problema seríssimo na coluna, sente muitas dores, e peço também por toda a minha família. Nossas orações a você, Marluza, a seu genro, a todos que passam, em especial que tem problemas na coluna, nervo ciático. Quantas pessoas que sofrem, às vezes trabalham forçada de tanta dor. A Maria Fradique, ela está em Franca, ela diz assim: peço orações por minha família. Minha irmã Roseli de Fátima, que está passando por um momento difícil na saúde. Que Nossa Senhora faça um milagre na vida dela. Nossas orações a você, Roseli de Fátima. Também conosco em oração, o Marcelo Tolentino, ele está em Cambé, no Paraná, rezando por toda a sua família. Ele manda na foto do WhatsApp dele, foto de perfil, é ele com a esposa e os filhos, né? E a filha que é formanda. Nossas orações a você, Marcelo Tolentino, em Cambé, no Paraná. Ave Maria, cheia de graça, o Senhor é convosco. Bendita sois vós entre as mulheres, e bendito é o fruto do vosso ventre, Jesus. Santa Maria, Mãe de Deus, rogai por nós, pecadores, agora e na hora da nossa morte. Amém.
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5: Cleiton Saraiva canta A Coragem de Maria. Na sequência tem Padre Antônio Maria, quem é esta senhora? Tô aguardando a sua mensagem, áudio ou texto, com a sua intenção, o seu pedido a Nossa Senhora. 11 989 04 3747. 1:03, bom dia com Maria.

0: no coração da mãe neste momento e vamos rezar por você, meu querido irmão, minha amada irmã. Envie sua intenção em áudio ou texto para o nosso WhatsApp dizendo a sua intenção, o seu pedido e vamos rezar juntos. Conosco em oração neste momento, a nossa irmã Zuleika Diligente em São Paulo. Zuleika, seja bem-vinda ao Coração da Mãe.
1: Boa noite, sou Zuleika. Gostaria de pedir, se possível, para colocar o nome do meu filho, que hoje faz 2 anos que ele foi para a casa do pai. O nome dele é Fábio André Diligente. E para o pai dele, meu esposo, Oswaldo Diligente, que faz 8 meses também que partiu. Um beijo a todos, fiquem com Deus. Salve Maria Imaculada.
0: Salve Maria Imaculada. Nossas orações a você e a toda a sua família. Também no coração da mãe enviou a sua intenção a Girlene Santos. Ela está no Ceará, em Fortaleza. Ela diz assim, ó: peço à Mãe Imaculada pelo meu sono e eu não durmo. Oh, Girlene, nossas orações a você, tá? A toda a sua casa, mas em especial a você, que tem essa dificuldade em dormir. Estamos rezando por você. A Maria Conceição, em São Bernardo do Campo, ela está rezando, pedindo por sua saúde, paz e proteção à sua família. E pede a bênção ao Frei Sebastião. Um abraço forte a você, Maria Conceição, em São Bernardo do Campo. Lembrando que você pode enviar sua intenção para o nosso WhatsApp, 11 98904-3747. A Cida Leopoldino está em Conselheiro Lafayette, pedindo orações para ela e para toda a sua família. Também enviou sua mensagem em áudio a Rose, em Pará de Minas. Vamos acompanhar. Rose, seja bem-vinda ao Coração da Mãe.
2: Salve Maria Imaculada, essa noite eu peço oração por toda a minha família, Ricardo, Fabiano, Dona Virgínia e família, Rosimeiro, minha irmã Maria Clara, Cleito, Paulo, Manuela, pela saúde da minha tia, Maria José, Sebastião, Alex, Elisângela. Também pela saúde da minha tia, Maria da Conceição, pela saúde de Rogério, Aninho e Justino, por todos os meus falecidos, Elisa Maria Moreira de Carvalho, José Fernandes de Carvalho, Gabriel Fernandes de Carvalho, pelos meus avós maternos e paternos, e especialmente meu tio, esqueci o nome dele, eu vou lembrar agora, tô lembrando. Esqueci o nome dele, vai por ele.
0: Vai meu tá. Tio Gabeção. Ah, tá. Mais alguém? Ah, lembrou. Qual o nome dele?
2: Esqueci o nome dele de novo.
0: Outra vez esqueci o nome, vamos rezar por
2: Ronaldo.
0: Ele.
2: Ronaldo Gurgel de Moreira.
0: Ah, tá, o Ronaldo.
2: Salve, Maria Imaculada.
0: Salve, Maria Imaculada.
2: Deus proteja ele, todos meus familiares.
0: Tá certo, então. Abraço, Rose.
2: Sou Rose Carvalho, de Pará de Minas, Minas Gerais.
0: Ô, Rose, muito bom estar ouvindo sua voz, mas realmente é isso. Às vezes dá um esquecimento, né? Eu lembro, eu tenho vários sobrinhos. E eu não sei se acontece isso só na sua família, mas na minha também. Eu chamava o nome de todos, o último era qual eu queria falar, porque a gente esquece mesmo, tá? Rose Carvalho, abraço forte a você, nossas orações. Ave Maria, cheia de graça, o Senhor é convosco. Bendita sois vós entre as mulheres, e bendito é o fruto do vosso ventre, Jesus. Santa Maria, Mãe de Deus, rogai por nós, pecadores, agora e na hora da nossa morte. Amém. Estou aguardando a sua mensagem em áudio texto para rezarmos juntos. 11 98904-3747. Essa música eu quero mandar com grande amor e carinho a quem nos acompanha ali, ó. Pernambuco, Sergipe, que onde tem a nossa emissora Rádio Imaculada em Maceió, que pega ali um pouquinho de Sergipe. Lá conosco, Nando Marques canta Bolinhas do Terço.

0: 1h20, ponteiro pulou, relógio acaba de marcar 1h21, horário de Brasília. Temos ouvinte para rezar conosco. Bom dia.
1: Alô, bom dia.
0: Seja bem-vinda, quem está falando?
1: É a Rosélia Maria da Silva, de Goiânia, Goiás.
0: Oi, Rosélia. Quais as suas intenções, Rosélia?
1: Meu irmão, as minhas intenções, primeiramente eu quero rezar pela minha menina, que hoje é aniversário dela.
0: Quantos anos?
1: 24 anos.
0: Uhum.
1: O nome dela é Monara Vitória, ela é enfermeira. E amanhã é o meu, eu vou fazer 50 anos. Só porque eu tô passando por umas tribulações, irmão. Eu tive derrame, né, AVC, o mês passado. E agora eu estou com a diarreia mais de 15 dias e nada dá jeito, sabe? Eu tô muito,
0: nossa,
1: assim, oprimida. Muito oprimida mesmo. Eu queria que a mãe me atendesse, que vocês pusessem meu nome aí nos pés de Nossa Senhora.
0: Aniversário da sua filha hoje?
1: Isso.
0: E hoje. O seu é amanhã?
1: E o meu amanhã.
0: Ah, tá certo. E... É, mas eu também, é difícil essa questão aí de saúde, né?
1: É.
0: E mesmo sua filha sendo da área de saúde, te orientando, é, mesmo assim, tem essa dificuldade.
1: Tem, irmão. E eu sou deficiente visual também. Nunca enxerguei.
0: Uhum.
1: É. Viu, irmão? Eu queria que eu rogasse as orações dos irmãos aí.
0: Vamos rezar, então, por você, por toda a sua casa, especial por sua saúde, e rezando hoje também por sua filha. Convido você a fechar os olhos do teu coração, parar de ouvir os ruídos do mundo e entregar-se totalmente nas mãos de Maria, nossa mãe. Às vezes a gente, mesmo sem enxergar, a gente é consumido pelo ruído, muito barulho, que não deixa a gente se aproximar de Deus, a gente não consegue rezar. Convido você...
1: É, eu fico até desanimada, eu fico até com vergonha, eu tento rezar o texto, não consigo, fico com muita vergonha.
0: É, mas eleva seu pensamento a Deus. Vamos rezar junto, irmãos, pela nossa irmã, pela saúde dela, por esse sentimento que ela tem às vezes de impotência, mas saiba, São Paulo já nos dizia na carta aos Gálatas, quando é que eu me sinto fraco, é que sou forte. Rezemos pedindo a Maria, nossa mãe. Ave Maria, cheia de graça, o Senhor é convosco. Bendita sois vós entre as mulheres, e bendito é o fruto do vosso ventre, Jesus.
1: Rogai por nós, pecadores, agora e na hora de nossa morte. Amém.
0: Amém. Abraço forte a você. Feliz aniversário adiantado. Vai dar tudo certo, minha irmã.
1: Se Deus quiser, e com a mãe na frente.
0: Amém.
1: Amém.
0: Este é o nosso momento, você no coração da mãe, onde você entrega a Maria, nossa mãe, as suas intenções. E cantemos com o Rei Roberto Carlos todas as nossas senhoras. Bom dia.
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0: Vivemos conectados o tempo todo, mas será que estamos realmente nos encontrando? O Papa nos alerta sobre relações que parecem reais, mas são vazias. Nada substitui o olhar, a escuta e a presença verdadeira. É no encontro sincero que a vida acontece de fato.
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3: Nossa Senhora, como mãe amorosa, nos guia com ternura e cuidado. Ela nos ensina a amar e a perdoar, mostrando-nos o caminho da paz e da compaixão. Como mãe, ela acolhe cada um de nós em seu manto protetor, sempre pronta para nos ajudar em nossas aflições.
4: O Senhor lembra de nós, Ele nos abençoará. Abençoará os que temem o Senhor, tanto os pequenos como os grandes. Salmo 113.
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7: Vamos juntos, eu e você na Rede Imaculada, o Evangelho em primeiro lugar. Conosco, Rádio Capital FM de Cianorte, no Paraná, pelos 91,9 FM. Web Rádio, o precursor da cidade de São Carlos, no interior de São Paulo. E Web Rádio, sua melodia, na cidade de Santa Rita, na Paraíba. Abraço a você que acompanha agora o programa Igreja no Rádio pelas ondas da Rede Imaculada de Comunicação, o Evangelho em primeiro lugar. Agora nós vamos receber o nosso companheiro aqui de todos os dias com a sua catequese mariana, Padre José Allen da Silva, no quadro Caminhando com Maria. Padre Allen, bom dia, a paz. Seja bem-vindo.
8: A paz esteja com você. Nossa devoção a Maria é fundamental para vivermos a plenitude do Evangelho. Para isso, o primeiro passo, a primeira atitude é a gente reconhecer Maria como mãe e, consequentemente, ser filhos de Maria. Mas isso não é apenas um título, uma homenagem, uma devoção, é um compromisso. Isso faz parte do mistério da nossa fé. Portanto, ser filhos de Maria nos leva também a ser como Jesus, agir como Jesus, ser Jesus para Maria. Como? Procurando seguir Jesus. Tudo que ele nos ensinou se resume no seu mandamento: amai-vos uns aos outros como eu vos amei. Aprendendo a amar como Jesus, nós estamos fazendo a maior expressão do nosso amor a Maria. Consequentemente, à medida que eu vou seguindo Jesus, amando Maria, eu também estou sendo Maria para Jesus. Nós vivemos então esses dois aspectos fundamentais: amar Maria sendo Jesus, amar Jesus sendo Maria. Pode parecer bonito demais falar essas expressões, mas aqui tem o fundamento de uma autêntica espiritualidade mariana. Quanto mais eu amo Maria, eu sigo Jesus. À medida que eu sigo Jesus, pode ter certeza, eu estou deixando feliz nossa mãe Maria. É desse modo que nós vamos trazendo para o mundo a luz de Cristo. através de uma vida que corresponda a tudo que ele viveu e ensinou e deixou para nós como testamento. Portanto, vivamos Maria, procurando ser como Maria, fazendo a vontade de Deus como verdadeiros servos por amor. Assim, nós estamos nos revestindo de Maria para seguir Jesus, fazendo nele a vida, a salvação que ele nos dá para a nossa salvação, a nossa plenitude de vida, a sabedoria para a vida eterna.

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0: Filho. Também reza conosco a Simone no bairro Sapopemba, em São Paulo. E lá do bairro Sapopemba, a Milena Rosângela dizendo assim: ô, Rivaldo, você acertou. Gosto muito dessa música que você tocou agora. Um abraço forte a você, Milena Rosângela. Conosco também em oração, a Ana Maria. Ela está em Florianópolis, Santa Catarina. E ela diz assim: ó, bom dia. Fala para a moça que está sofrendo com diarreia tomar chá de folha de pitanga com folha de abacate e broto verde de fruto da goiaba. Essa receita é de um farmacêutico, Panisa, e tem uma farmácia de sua família na estação Ana Rosa do metrô em São Paulo. Ótima pessoa. Hoje, o senhor farmacêutico Panisa já é falecido. Mas ela diz assim, ó, é uma receita eficaz e confiável. Sou da Pastoral da Saúde do Enfermo no Hospital Universitário da Universidade Federal de Santa Catarina em Florianópolis. Um abraço então a você, Ana Maria, em Florianópolis. Abraço forte a você. Ai, que bom, né, ter esse momento de partilha entre os irmãos. Olha, ela ouviu aqui que a nossa irmã tá problema de saúde e já mandou uma receitinha. Receita simples, hein? Receita de chá de folha de pitanga com folha de abacate e broto verde de fruto da goiaba. E ela diz: essa receita é infalível. Abraço forte a você, Ana Maria, em Florianópolis, Santa Catarina. Obrigado. A gente que é agente de alguma pastoral, quando entra o assunto a pastoral, a pessoa já sente-se no dever de dar sua contribuição, né? Então, a Ana Maria era da Pastoral da Saúde do Enfermo no Hospital Universitário da Universidade Federal de Santa Catarina em Florianópolis, já ficou aqui atenta, já enviou a receita, tá bom? Então, um abraço forte a você, tá, Ana Maria? Nossas orações a você, a toda a sua casa e todos aqueles da Pastoral do Enfermo. Rezemos. Ave Maria, cheia de graça, o Senhor é convosco. Bendita sois vós entre as mulheres, e bendito é o fruto do vosso ventre, Jesus. Santa Maria, Mãe de Deus, rogai por nós, pecadores, agora e na hora da nossa morte. Amém.
1: A vida é simples, sabe? Nós é que complicamos tudo.

0: Senhora Mãe, Frei Márcio, ouve e sinto Maria no meu coração. Composição e interpretação, Fábio Dix, aqui na Rede Imaculada de Comunicação. Para encerrar o nosso momento de oração, queremos colocar aqui o Glauber, o filho da Luciene Santiago, em Fortaleza, no Ceará, e também a nossa irmã em Divinópolis, a Sandra, que enviou um áudio. Vamos acompanhar.
1: Leandro, seja bem-vinda. Bom dia. Salve Maria Imaculada.
0: Salve Maria Imaculada.
1: É. E eu venho agradecer a Deus, primeiramente, Nossa Senhora de Fátima.
0: Amém.
1: Maria Imaculada. E muito obrigada a todos que intercederam por mim. Graças a Deus, meu pai recebeu algo, está em casa. Está lá com minha mãe. Que...
0: Oi. Ah, infelizmente. Opa, calma aí, vamos ver.
1: Minhas irmãs.
0: Ah, tá.
1: E eu peço orações para todos os doentes.
0: Amém.
1: Não só os doentes, todo mundo, todos os ouvintes, todas as pessoas que estão passando por dificuldade. E que Nossa Senhora possa estar intercedendo por nós. E que o Divino Espírito Santo ilumina cada um de nós com a luz, com a paz. E que Maria possa estar sempre à nossa frente, com a poderosa intercessão do Espírito Santo. Acabei de escutar a missa, peguei na metade, mas graças a Deus. Tenho só que agradecer. E peço por todos, todos, principalmente pela nossa conversão. Muito obrigada. Salve Maria Imaculada.
0: Salve Maria Imaculada. Encerrando o nosso Você no Coração da Mãe, convidamos agora o Frei Sebastião Benito Coelho, Guardião Internacional do Carisma da Milícia da Imaculada, para juntos realizar a sua reflexão e a com nossa consagração a Maria, nossa Mãe.
2: Consagrados à Imaculada, para conquistar o mundo inteiro a Cristo, sob a proteção e a mediação dela. Salve Maria Imaculada! Nossa Senhora é a mãezinha de todos e quer salvar a todos. O seu manto é muito grande. Ela manterá sempre debaixo dele todos nós, seus filhos. Consagrados a ela, teremos muita luz, pois ela mesma falará frequentemente ao nosso coração. Portanto, você, irmão e irmã, fale todos os dias com ela, e assim o coração dela te escutará. Fale com a tua mãe. Diga-lhe tudo, os teus sentimentos, sofrimentos, as tuas alegrias, as tuas dores, as tuas ânsias, as tuas aspirações. Sim, oferecendo tudo o que somos e temos, ela nos dará um coração grande, grande como oceano. Olha para ela e vai ter como resposta um sorriso de mãe que nunca te deixa. Por isso, com amor e confiança, renovemos a nossa consagração à Nossa Senhora. Virgem Imaculada, minha Mãe Maria, eu renovo hoje e sempre a consagração de todo o meu ser, para que disponhais de mim para o bem de todos. Somente peço que eu possa, minha Rainha e Mãe da Igreja, cooperar fielmente com a vossa missão de construir o reino do vosso Filho Jesus no mundo. Para isso vos ofereço minhas orações, sacrifícios e ações. Ó Maria, concebida sem pecado, rogai por nós que recorremos a vós e por todos quantos não recorrem a vós, especialmente pelos inimigos da Santa Igreja, e por todos quantos são a vós recomendados. Pela intercessão da Virgem Imaculada, Nossa Mãe, abençoe-vos, ó Deus Todo-Poderoso, Pai, Filho e Espírito Santo. Amém.
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Abraço forte a você que fez conosco este programa. Daqui a pouquinho teremos mais momentos especiais em nossa programação. Melhores momentos e homilia do Frei Luiz Favaron. 1:56. Maria da Minha Infância, GBA Estúdio.

0: Em um mundo de respostas rápidas, o coração pede profundidade. A mensagem do Papa para o Dia Mundial das Comunicações nos lembra que nem tudo que emociona por segundos constrói de verdade. Somos chamados a ir além da superfície e buscar sentido. Comunicar também é cuidar do outro com verdade.
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2: O Senhor é minha luz e minha salvação. A quem temerei? O Senhor é a defesa da minha vida. Quem me fará tremer? Salmo 26.
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5: Duas horas, quatro minutos, este é a Rede Imaculada de Comunicação. Eu sou Gil Brasil, comigo nos trabalhos técnicos de estúdio, Rivaldo Chagas. Quero mandar um abraço a todos que nos acompanham em Biritinga, na Bahia, através da Web Rádio Magnífica. Também um abraço forte a todos na cidade de Venceslau Brás, no Paraná, que nos acompanha através da Rádio Educador FM 103,7. Esta é a Rede Imaculada de Comunicação, o Evangelho em primeiro lugar. Nosso convite agora é para que você acompanhe os melhores momentos da nossa programação. Vamos falar um pouco agora sobre inteligência artificial.
6: O Episcopal Latino-Americano e Caribenho, o CELAM, criou um grupo de trabalho dedicado a estudos e reflexões sobre a inteligência artificial. E o bispo de Leopoldina, em Minas Gerais, Dom Edson Ariolo, integra este grupo, está aqui conosco para bater um papo sobre este assunto que hoje está sempre em alta, não é, Dom Edson? Seja muito bem-vindo.
7: Fico feliz do convite de estar aqui para participar desta emissora que acredito que é um foco de evangelização da igreja no Brasil, nessa preocupação de, através de todas essas metodologias, anunciar a palavra de Deus, a boa nova, a mensagem revelada. Então é uma grande alegria essa oportunidade de a gente partilhar um pouquinho ferramentas que possam ajudar a gente a crescer na santidade, a crescer na graça de Deus.
6: É uma ferramenta que traz muitos benefícios para a humanidade, de uma forma geral, mas por que ela preocupa os bispos a ponto de criarem, né, esse grupo de trabalho, que é dedicado ao estudo, né, e a reflexões sobre a IA? E na perspectiva do senhor, quais são os maiores desafios desse avanço tão, tão rápido, porque cada dia é uma novidade?
7: Sim, sim. A inteligência artificial é algo que bem conhecido. Ela tomou uma preocupação muito grande foi a partir do ano de 2020, quando surgiu o chat GPT, mostrando uma outra dinâmica em relação à própria máquina. Mas para a gente entender um pouquinho, nós temos que fazer, eu sou muito histórico dentro daquilo que eu falo, daquilo que eu escrevo, né? Tem mais de 20 livros publicados, eu sempre gosto da história mostrando a respeito disso, né? Nós temos a nossa inteligência, a inteligência humana, essa capacidade que nós temos de refletir, de falar, de compreender as coisas. Nós estamos aqui conversando, é a nossa inteligência humana. E num determinado momento, desde as décadas de 50, começou a perceber que as máquinas, pode ser os computadores, outras máquinas, podem fazer o que nós fazemos. E as coisas estavam caminhando. De repente, quando surge a inteligência artificial generativa, que é uma máquina que pode fazer as mesmas coisas que o ser humano, aí causou esse grande impacto e todos nós começamos a falar a respeito de inteligência artificial. Então, nós falamos aqui da inteligência artificial generativa. É aquela inteligência, aquela máquina que ela produz textos, ela produz áudios, ela produz vídeos, códigos, imagens. Então, a gente entende. Então, uma máquina produzindo isso que o ser humano faz, aí causa o impacto, né? Como que nós vamos administrar toda esta realidade? Foi nesse sentido que, graças aos ensinamentos do Papa Francisco, que a Conferência Episcopal Latino-Americana reuniu um grupo de pessoas que gostam, que estudam a respeito disso, né? Do qual eu faço parte, para a gente colocar, aprofundar e colocar parâmetros, pistas, mostrando um sentido ético em relação a essa inteligência artificial generativa. Nós temos a inteligência artificial conversacional, quando nós conversamos com a máquina, né? Eu pergunto, ela responde, eu mostro uma foto, ela explica a foto. Existe também a inteligência artificial predicativa. É como a respeito a gente pergunta sobre a possibilidade do tempo. Vamos dizer que ela prevê futuro. Não é que ela prevê futuro. Ela tem muitos dados e esses dados, com esses dados, ela pode fazer uma previsão. E tem a inteligência artificial analítica, aquela inteligência artificial que analisa todas as situações. Então a gente vai percebendo esta realidade do que significa a inteligência artificial, que é um grande guarda-chuva, mas por outro lado o que impacta a sociedade é a generativa, é a conversacional, a predicativa e a analítica. Então o grupo do CELAN falaram assim, olha, como que nós vamos apresentar paradigma que as pessoas possam entender? Como que a igreja vai usar de toda essa técnica? Como que nós vamos analisar o que está acontecendo? Mas sempre, o mais importante de tudo isso é colocar o homem como sendo a imagem e semelhança do próprio Deus. É interessante a gente perceber o Papa Leão XIV. Logo no início do seu pontificado, ele conversando com os cardeais que estavam lá no conclave, ele tocou a respeito da inteligência artificial. E ele foi uma precisão muito interessante, que ele pega um documento lá do Papa de 1840, do Papa Leão XIII, sobre a Rerum Novarum, as coisas, e aquele documento veio, estava surgindo uma revolução industrial, e aquele documento veio falando assim, olha, vamos valorizar o trabalho, vamos valorizar a pessoa na sua dignidade. E hoje, se a gente quiser somar, nós estamos não num ponto zero, que é a primeira revolução industrial, nós estamos já 4.0, que seria a quarta revolução industrial, e ele fala, olha, essa revolução industrial, temos a inteligência artificial, e por outro lado, nós temos que desenvolver a dignidade da pessoa nesta evolução. Então, o grupo de estudo, nós estamos sempre refletindo, já saiu um primeiro documento, interessante que esse documento já foi entregue ao Papa Leão, agora está para sair, eu acho que semana passada, um segundo documento em que nós estamos focando mais no ponto de vista ético, que é o grande desafio para a própria inteligência artificial.
6: Falando ainda do Papa Leão XIV, para o Dia Mundial das Comunicações Sociais deste ano, ele fala sobre isso na sua mensagem, preservar vozes e rostos, onde ele fala do algoritmo, né? Tá certo, o algoritmo ele é essencial para nós porque ele nos dá dados, ele nos indica caminhos, mas a gente não pode substituir a pessoa humana, né, o algoritmo pela pessoa, o contrário, não pode substituir a pessoa humana pelo algoritmo, né? Então, o Papa fala muito sobre isso também, nessa preocupação, não é, Dom Edson?
7: Sim, a mensagem do Papa, quando ele usa a expressão preservar vozes e preservar os rostos das pessoas, significa o quê? Preservar a própria dignidade, preservar o ser humano. O que que os gregos nos ensinaram? Ele fala isso até no documento, né? Nessa mensagem. Os gregos falam a respeito da dignidade da pessoa humana. Então a gente tem que valorizar. Porque quando a gente vai se envolvendo da inteligência artificial, seja ela generativa, que eu trabalho bastante, seja ela na conversacional, seja ela na analítica, tudo isso, nós se envolvemos e damos força, vida a ela e achamos que ela resolve os problemas. Então, as inteligências artificiais, ela vem nos ajudar a gente a crescer cada vez mais na própria fé. Eu tenho um livro sobre evangelização online, fala a respeito disso um pouquinho. Depois eu tenho um livro também sobre o metaverso na evangelização, que perdeu espaço por causa da inteligência artificial generativa. E tenho também um livro sobre a inteligência artificial como ferramenta. Então, ela é uma ferramenta, ela vai ser uma ajuda para nós. E agora já está aí para sair um próximo livro meu sobre a fé na era do algoritmo. Como que nós vamos viver a nossa fé dentro dessa situação do algoritmo, né? Porque o algoritmo são dados, são cruzamentos de dados. Então, como nós, pessoa humana, nós temos a nossa capacidade de apreensão da realidade, eu estou vendo aqui uma pessoa, tem uma câmera, tem uma máquina, nós estamos na sala, então... Os meus expedientes racionais, o que que acontece? Eles vão guardando isso daqui. De repente, eu até brinco que agora que eu atingi meus 60 anos, então uma das maneiras que a gente vive melhor para não esquecer, principalmente a gente que mora sozinho, é a gente falar para a gente mesmo. Estou fechando a porta, estou apagando a luz, estou ligando, que depois, se quando eu estou... em tal lugar, será que eu fechei a porta? Eu fechei porque eu falei para mim mesmo, né? E a gente comparando, o algoritmo é isso. Então, é muitos dados que nós fornecemos para os algoritmos, né? Nós estamos fornecendo, eles trabalham. Existe aí, tem uma grande pensadora, Suzana Zuboff, fala que muitos tomam conta desses algoritmos, né? Desses dados, que é a Meta, Facebook, a Amazon... A Microsoft e tantas outras grandes empresas tomam conta desses dados. Né? Então, a gente tem que saber discernir o homem como imagem e semelhança. A gente nunca pode perder essa nossa identidade de criatura. Nós não podemos perder essa imagem da graça de Deus. Eu até recentemente eu escrevi um texto sobre o desejo de Deus na era dos prompts. O que significa isso? O prompt é uma maneira que eu vou conversar com a máquina, que eu vou conversar com os algoritmos. Então, eu tenho que ter uma consciência, eu tenho que ter um bom senso, eu tenho que ter valores para eu conversar a respeito desta situação, né? A gente vai entendendo isso aí. Aí volta na questão do Papa, preservar a nossa dignidade, aquilo que nós temos, que são aquilo que nós falamos, que comunicamos, e todo o nosso ser, né? Que vai ser um problema mais sério ainda com os algoritmos autônomos, né? Com as máquinas autônomas que nós estamos vivenciando. Então, o Papa, ele retoma aquilo que ele falou no início do seu pontificado nesta mensagem, mas o que está por detrás disso? Seria, vamos falar sobre a própria dignidade da pessoa humana, cuidando, zelando, né? Então, nós temos que ver que essa pessoa humana é imagem e semelhança de Deus, nós temos valores, nós temos fé dentro dessa dinâmica, né? E vai ser um problema isso para o futuro, porque nós temos as nossas crianças hoje, a gente percebe que eles estão nesse mundo dos ecrãs virtuais, estão neste mundo da inteligência artificial, conversacional, seja predicativa, analítica e generativa, e eles não tiveram determinados valores que nós tivemos. Então, nós podemos falar isso é certo, isso é errado, isso pode, isso não pode, mas as crianças hoje a gente percebe toda essa dificuldade, né, da gente tentar, que às vezes a inteligência artificial, ela não é uma falsa notícia, mas é uma má notícia, né? Seria bad news, mas nós podemos valorizar cada vez mais.
8: Considerando as crianças que já estão aí nascendo nesse ambiente digital e utilizando o termo que o senhor utilizou na resposta anterior, o senhor disse que a inteligência artificial é uma ferramenta, né? E como ferramenta, ela deve estar a serviço do homem, né, da humanidade, e não o contrário, coisa que nós estamos correndo o risco que aconteça. O que que a gente pode fazer para que a inteligência artificial, todas essas tecnologias estejam a serviço da humanidade, não o contrário?
7: A igreja, ela tem que trabalhar, como o Papa já está fazendo, não é informação, mas é conhecimento. Nós temos que conhecer a realidade, nós temos que falar, nós temos que levar esta boa nova, né? Por exemplo, a questão da inteligência artificial que domina as máquinas autônomas. Por exemplo, olha essa guerra dos Estados Unidos, Irã, Israel. O que está por detrás ali? É inteligência artificial. Por exemplo, os Estados Unidos trabalham muito com a inteligência artificial, com os dados e mais dados. Houve lá um ataque onde tinha crianças, mas o erro foi aonde? O erro não foi no ataque que tinha crianças, porque no sistema de dados aquilo lá era uma base ainda, tá certo? E o Irã trabalha com o sistema de drones, e os drones, aí a inteligência artificial conversacional, né? Os drones, ele agem de acordo com aquilo que foi programado, tá certo? E nós temos muitos drones autônomos, e depois nós vamos ter os carros autônomos, nós vamos ter as máquinas autônomas, que às vezes pode falar. O carro autônomo é uma coisa muito bonita, mas poder, exemplo, falar assim, olha, nesse carro ele não vai deslocar por uma questão de sexualidade, uma questão de da pessoa, como que é o rosto da pessoa, como que é a voz da pessoa, alguma coisa, ele não funciona, não adianta, entendeu? Então a gente tem que saber que mesmo nessas questões autônomas, o homem passa a ser o grande referencial. Daí o Papa vem. As nossas vozes, os nossos comandos, os nossos prontes, os nossos gatilhos, as nossas indicações para o que a máquina pode realmente fazer.

Tiago Brado e Católica aqui no em Sinto, opa, no Igreja em, no Rádio. Tiago Brado e Católica Music, Noites Traiçoeiras. Lembrando, se você puder enviar um abraço agora para quem está longe, para quem seria? Tem mensagem de áudio? Daqui a pouquinho eu compartilho contigo, porque agora é hora de cantar. Enquanto aguardo a sua mensagem, áudio ou texto dizendo para quem você mandaria um abraço, mãe, envie a sua mensagem de áudio ou texto para o nosso WhatsApp, 11 989 04 3747. Minha família, canta Vivi e Natan, 2h24, horário de Brasília. 11 989 04 3747. Envie sua mensagem. Se você puder enviar um abraço agora para alguém que está longe, para quem seria?

0: Estenda a tua mão, onde você estiver.
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1: Programa Igreja no Rádio, pelas ondas da Rede Imaculada de Comunicação. Um abraço forte a você que nos acompanha através das seguintes emissoras: Rádio Nova Aliança em Brasília, no Distrito Federal, pelo 103,3 FM, Rádio Boa Nova FM de Praia Grande em São Paulo, pelos 96,3 FM, e Rádio Cultura na cidade de Quixadá, no Ceará, pelo 102,1 FM. Esta é a Rede Imaculada de Comunicação, o Evangelho em primeiro lugar. A nossa pergunta de hoje para você interagir conosco é: se você pudesse enviar um abraço para alguém que está longe, para quem seria? Estou aguardando a sua mensagem para o nosso WhatsApp, 119-8904-3747. 119-8904-3747. Nos fale em mensagem de áudio ou texto para quem você mandaria um abraço que está longe. Hoje é sábado, dia 16 de maio, sábado da sexta semana da Páscoa. A primeira leitura é do livro dos Atos dos Apóstolos, capítulo 18, versículos do 23 ao 28. Apolo demonstrava com as Escrituras que Jesus é o Messias. Salmo responsorial, Salmo 46, 47, o refrão, versículo 8. O Senhor é o grande rei de toda a terra. O Evangelho de São João, capítulo 16, versículos do 23b ao 28. Saí do Pai e vim ao mundo. Eu deixo o mundo e vou para o Pai. Reflexão do Santo Evangelho de hoje com Frei Luiz Favaron, da Ordem dos Frades Menores Conventuais. 2h36, bom dia.
2: Evangelho de Jesus Cristo, narrado por João, capítulo 16, versículos 23b, 28. Eu lhes garanto, o que vocês pedirem a meu Pai em meu nome, Ele vai lhes dar. Até agora, vocês não pediram nada em meu nome. Peçam e receberão, para que a alegria de vocês seja completa. Até agora tenho falado com vocês através de enigmas. Está chegando a hora em que já não falarei assim, mas falarei a vocês claramente a respeito do Pai. Nesse dia, vocês pedirão em meu nome, e não será preciso que eu peça ao Pai em favor de vocês, pois o próprio Pai os ama, porque vocês me amaram e acreditaram que eu saí de junto de Deus. Eu saí de junto do Pai e vim ao mundo. Agora estou deixando o mundo e voltando para o Pai. Esta é a palavra do Evangelho de João. É com grande alegria que, iniciando hoje nosso encontro com o Evangelho de Jesus, quero saudar e abraçar a todos vocês, meus irmãos e irmãs queridas, que estão participando do nosso encontro com Ele, o nosso Mestre, que nos fala com tanto carinho, como Ele falou naquela época para o seu grupo de amigos, para aquelas pessoas que o seguiam e o acompanhavam. Agora parece que Ele está se despedindo de alguma forma, né, com a sua comunidade, e amanhã, domingo, nós celebramos

e o Filho unigênito de Deus, nascido do Pai antes de todos os séculos, Deus de Deus, luz da luz, Deus verdadeiro de Deus verdadeiro, gerado, não criado, consubstancial ao Pai. Por Ele, todas as coisas foram feitas, e por nós homens, e para nossa salvação, desceu dos céus e se encarnou pelo Espírito Santo no seio da Virgem Maria e se fez homem. Os que acreditam de fato no que professam, ou seja, que Jesus é Deus e que veio ao mundo por nós e para nossa salvação, serão amados e acolhidos pelo Pai que está nos céus. Os que crê podem pedir o que quiserem ao Pai, em nome de Jesus, que serão atendidos. Eis o poder da oração, que está associado ao poder da fé e que garante a continuidade da missão de Jesus no mundo após o seu retorno para junto do Pai. Os sinais que Jesus realizou apontavam todos para o grande sinal, ou seja, sua morte e ressurreição. É nesse momento que, com a entrega da vida por amor, falará claramente a respeito do projeto do Pai. Jesus nos ajuda a entender sua morte de modo novo. Ela não é um fim trágico. Pelo contrário, é a vitória da vida sobre a morte, a ressurreição, e é ao mesmo tempo a sua passagem deste mundo para o Pai. Como lembramos, ele disse: eu saí de junto do Pai e vi o mundo. Agora deixo o mundo e volto para o Pai. Mas Ele não vai deixar-nos sozinhos. Ele vai enviar-nos o Espírito Santo. E através da ação do Espírito Santo, o Pai e Jesus continuarão presente sempre no meio de nós, na nossa comunidade, no mundo inteiro. E que Deus abençoe a todos vocês, meus irmãos e irmãs queridas que estão me ouvindo neste momento, o Pai, o Filho e o Espírito Santo. E esta é a nossa reflexão de hoje, do Evangelho de João.

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1: 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Agora 1 hora 47 minutos. Ponteiro pulou, o relógio marca 2h48, horário de Brasília. Convidamos agora o padre Ezequiel Dalpozo, de dentro do nosso programa aqui, no quadro Despertai para o Amor. E na sequência ele canta Eis a Oração. 2 horas 48 minutos, bom dia.
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0: Olá, minha amiga, eu quero desejar para vocês muita paz, muita luz, que o coração possa acolher a graça de Deus que está sempre vindo ao nosso encontro e nós possamos fazer bem todas as coisas. Eu gostaria de conversar sobre a felicidade. A felicidade será apenas um instante ou nós podemos ter uma felicidade duradoura? A felicidade certamente significa vida bem-sucedida. E sobre isso é fácil conseguir unanimidade. Mas a questão é como conseguir uma felicidade duradoura? Será só uma questão de postura? Uma questão de estilo de vida ou das circunstâncias que envolvem a cada um? Felicidade significa estar bem consigo mesmo e de acordo consigo mesmo. Mas também é certo que a felicidade absoluta, como muitos pretendem e imaginam, está vedada a nós seres humanos. O que experimentamos é sempre uma felicidade relativa. A felicidade absoluta, dizem-nos os teólogos em seus escritos, nos espera somente após a morte no céu, quando não haverá mais necessidade e nós seremos plenos. Daí a palavra plenitude. Em nosso dia a dia, a felicidade é sempre atacada e ameaçada. Não podemos de forma nenhuma tê-la no sentido de possuí-la, agarrá-la e segurá-la com a mão. Só raras vezes conseguiremos experimentar um momento de felicidade absoluta. No momento em que temos esta experiência, nada falta. Mas pode ser que no instante seguinte já nos sintamos de novo dilacerados. Algo vai mal em nossa vida, uma experiência de dor, de morte, de falta de saúde, já vem e abala o coração de quem antes sentia a felicidade. Por isso a felicidade é aquele estado de alegria, de satisfação que acontece na nossa vida quando nós assumimos a vida como ela é. Um filósofo da antiguidade dizia: não te esforces para que as coisas aconteçam como desejas, mas deseja os acontecimentos como acontecem e terás uma vida feliz. Ou seja, nós precisamos viver na situação em que nós estamos inseridos, sem continuamente só desejar outra coisa, outra realidade. O importante é viver a vida que nós temos, a situação que nós temos, e ir superando sempre da melhor forma e encontrar nisso aí, nessa realidade, razões para ser feliz. Um forte abraço. Deus te abençoe, em nome do Pai, do Filho e do Espírito Santo. Amém. Até o próximo encontro.
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3: 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Confiemos nossas dores e aflições nas mãos dessa mãe. Ela cuidará de tudo.
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6: 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O Senhor está comigo. Nada temo. Que mal poderá alguém me fazer? O Senhor está comigo, prestando-me auxílio. Melhor é refugiar-se no Senhor. Salmo 117.
7: Olha a hora.
8: Pontualmente 3 horas.
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8: Louvado seja nosso Senhor Jesus Cristo, para sempre seja louvado. Salve Maria Imaculada. A partir de agora nos reunimos para rezarmos juntos o Terço da Divina Misericórdia, com os trabalhos técnicos de estúdio de Rivaldo Chagas e o Gil Brasil. Te convido a rezarmos juntos. Estamos rezando por todos os colaboradores da Milícia da Imaculada que fazem parte desta obra de Nossa Senhora. Rezamos pelas intenções de cada um e também por suas necessidades e de seus familiares. Colocamos também nas mãos de Nossa Senhora cada ouvinte que está rezando conosco através de uma das emissoras que integram a Rede Imaculada de Comunicação. Lembrando que você pode enviar sua intenção em áudio ou texto para o nosso WhatsApp, 11 98904-3747. Você também pode ligar e rezar conosco, 0 operadora 11 4397 6520. Estamos rezando por Maria Antônia e família em Santo André e o da Bago em São Paulo, capital. Nossas orações também a Daniel Rodrigues em Divinópolis, Minas Gerais, José Carlos da Silva em Petrolândia, Pernambuco, Roberto na cidade de Londrina, no Paraná, Sandra em Divinópolis, Minas Gerais, também reza conosco os nossos irmãos ouvintes, Odir Santana em Santo André, que pede orações a Rubens Gomes de Melo, Aline Santana, Roberto Mesas La Torres. Também reza conosco Milena Rosângela, Jardim Sapopemba, em São Paulo. Liliane Lobato, em Ananindeua, no Pará, pedindo pelo seu marido falecido, o Otávio Carvalho. Pede também por toda a sua família. O Delson, ele está em Ananindeua, no Pará, rezando por sua esposa Nazaré, suas filhas Fernanda, Andra e Maria Júlia, e pelo seu neto, o João Felipe. Essas são as intenções que chegaram para rezarmos juntos aqui o Terço da Divina Misericórdia. Rezemos, pedindo a Divina Misericórdia e meditando sobre a agonia de nosso Senhor Jesus Cristo no Horto das Oliveiras. Iniciemos em nome do Pai, e do Filho, e do Espírito Santo. Amém. Pai nosso que estais nos céus, santificado seja o vosso nome, venha a nós o vosso reino, seja feita a vossa vontade, assim na terra como no céu. O pão nosso de cada dia nos dai hoje, perdoai-nos as nossas ofensas, assim como nós perdoamos a quem nos tem ofendido, e não nos deixeis cair em tentação, mas livrai-nos do mal. Amém. Ave Maria, cheia de graça, o Senhor é convosco. Bendita sois vós entre as mulheres, e bendito é o fruto do vosso ventre, Jesus. Santa Maria, Mãe de Deus, rogai por nós, pecadores, agora e na hora da nossa morte. Amém. Creio em Deus Pai Todo-Poderoso, Criador do céu e da terra, e em Jesus Cristo, seu único Filho, nosso Senhor, que foi concebido pelo poder do Espírito Santo, nasceu da Virgem Maria, padeceu sob Pôncio Pilatos, foi crucificado, morto e sepultado, desceu à mansão dos mortos, ressuscitou ao terceiro dia, subiu aos céus, está sentado à direita de Deus Pai Todo-Poderoso, donde há de vir a julgar os vivos e os mortos. Creio no Espírito Santo, na Santa Igreja Católica, na comunhão dos santos, na remissão dos pecados, na ressurreição da carne, na vida eterna. Amém.

0: Bom dia, Gil Brasil. Corete de Campina Grande, na Paraíba. Venho aqui para rezar juntamente com você. Primeiramente, agradecer a Deus por você estar na minha casa, para a gente rezarmos por todas essas pessoas que sempre precisam de nossas orações. Rezo, Gil Brasil, pela alma da Maria Salete, a esposa do senhor Alfério de Concórdia. Rezo por ele também, por sua filha Maria Joana, lá na Itália. Rezo também pelas pessoas que têm câncer, que estão em tratamento contra o câncer. Rezo por Maria da Silva, vó Edileuza. Rezo também por sua família, por minha família e pelas famílias do mundo inteiro, pelo Santo Papa Leão XIV. Rezo pelo Ercílio. Estou em orações também pelo Francisco Xavier de Calcária, Joenés. Rezo também por todas essas pessoas que estão com o texto na mão neste momento. Bom dia, Gil Brasil, Gorete de Campina Grande, na Paraíba.
1: Amém. Unindo as nossas orações às suas, também queremos rezar por todos os nossos irmãos ouvintes. Lembrando que a sua participação para rezar ao vivo é através do telefone 4397-6520. Fora da Grande São Paulo, 0, operadora 11, 4397-6520. Estamos aguardando a sua ligação para rezarmos juntos. Também reza conosco a Berenice, em Juazeiro do Norte, pedindo por toda a sua família, pelos idosos, pelas crianças, pela paz no mundo, pelo Papa e pelo clero. E é claro, ela reza por todos nós aqui da Milícia da Imaculada. Muito obrigado por suas orações, Berenice, em Juazeiro do Norte. Já temos ouvinte para rezar conosco? Ainda não? O nosso telefone é 4397-6520. Você liga e reza conosco uma contemplação do Terço da Divina Misericórdia. Paulo Simões, ele está em Itápolis, interior paulista, rezando por todos da Milícia da Imaculada. Obrigado por seu carinho e oração. A Ana, ela está em Giraldo Ponciano, Alagoas, reza por sua tia Aquitéria, pela saúde da sua madrinha Inês e pela saúde de todos os doentes que se encontram no hospital, pela paz do mundo e pelas almas do purgatório. O Amauri Campos, ele está em Londrina, no Paraná, rezando pela saúde do padre Limeira, Edson Elinho, Ana Magalhães, Eliene, Daiane e pela sua irmã Laís Mary e por toda a sua família. Reza conosco também a Luciene Santiago, ela está em Fortaleza, no Ceará, rezando por todos que pedem orações a ela. Também reza conosco a Clotilde Amâncio, em Itambé, no Paraná. O Edinaldo Lins, em Belém, no Pará, ele está rezando por toda a sua família e também pedindo que Deus abençoe esta obra de evangelização, que é a Milícia da Imaculada. Obrigado, Edinaldo, por suas orações. Também reza conosco o Hamilton Ramos, ele está em Pamplona, na Espanha. Reza por sua saúde, saúde da sua família. Também reza pela todos os enfermos e pela paz no mundo. Obrigado pelas orações a Milton Ramos, em Pamplona, na Espanha. Também rezando conosco o José Xavier, ele está em Itaíba, Pernambuco. Enviou sua mensagem de áudio, vamos acompanhar.
2: Bom dia, Brasil, bom dia a todos da Imaculada. Quero pedir orações para mim, para minha família, pelos doentes, moradores de rua e desempregados. Rezo pela dona Marcimília, dona Maria Antônia, senhor Astério, a dona Maria Salete. E rezo para todos que estão ouvindo. Rezo pela saúde do senhor César Teles e José Xavier, Lagoa da Laje, Itaíba, no Pernambuco.
1: Amém. Rezemos por suas intenções, rezando, pedindo a divina misericórdia e meditando sobre a oração e agonia de nosso Senhor Jesus Cristo no Horto das Oliveiras. Eterno Pai, eu vos ofereço o corpo e sangue, alma e divindade de vosso diletíssimo Filho, nosso Senhor Jesus Cristo, em expiação dos nossos pecados e os do mundo inteiro, pela sua dolorosa paixão. Tenha misericórdia de nós e do mundo inteiro, pela sua dolorosa paixão. Tenha misericórdia de nós e do mundo inteiro, pela sua dolorosa paixão. Tenha misericórdia de nós e do mundo inteiro, pela sua dolorosa paixão. Tenha misericórdia de nós e do mundo inteiro, pela sua dolorosa paixão. Tenha misericórdia de nós e do mundo inteiro, pela sua dolorosa paixão. Tenha misericórdia de nós e do mundo inteiro, pela sua dolorosa paixão. Tenha misericórdia de nós e do mundo inteiro, pela sua dolorosa paixão. Tenha misericórdia de nós e do mundo inteiro, pela sua dolorosa paixão. Tenha misericórdia de nós e do mundo inteiro, pela sua dolorosa paixão. Tenha misericórdia de nós e do mundo inteiro. Ó sangue e água, que jorrastes do coração de Jesus, como fonte de misericórdia para nós, eu confio em vós.

0: Bom dia, Gil Brasil. Bom dia, Rivaldo. Que Deus abençoe vocês aí, meu filho. Todos os que estão rezando essa hora. Vamos pedir a bênção da misericórdia para todos nós, todos aqueles que precisam de oração. Hoje e sempre. Que Deus abençoe a todos.
1: Amém. Obrigado pelas orações, Maria Pereira, em Campo Grande, no Mato Grosso do Sul. Também reza conosco o Moisés Rigamonte, ele está em Novo Horizonte, interior paulista, reza pelo seu filho Leonardo. O Pedro Edmilson Chaves, ele está em Concórdia do Pará, rezando por toda a sua família, sua esposa Maria Oswaldina, filhos, netos. Um abraço a toda a família em Concórdia, no Pará. Lembrando que para você rezar conosco ao vivo, o telefone é 43976520 na Grande São Paulo. Fora da Grande São Paulo, 0, operadora 11-4397-6520. A Maximília em Vacaria, Rio Grande do Sul, rezando pela saúde de seus olhos, também pelo seu netinho José Pedro, pela fala e audição dele. E também pede uma intenção muito particular pela saúde do seu esposo e por todos os falecidos. Temos ouvinte para rezar conosco. Bom dia.
2: Bom dia. Salve Maria Imaculada.
1: Salve Maria Imaculada. Quem está falando?
2: Maximília Vacaria, Rio Grande do Sul.
1: Oi, dona Maximília, quais suas intenções para rezarmos juntos?
2: Poxa, em primeiro lugar, agradecer a saúde e rezar por todos aqueles que estão doentes do corpo, da alma, da mente. Rezo pela saúde dos meus olhos, saúde do meu netinho José Pedro, a fala e a audição dele. Pelo meu marido, que graças a Deus está bem, tem diabetes, José Codomiro. Rezo por todos aqueles que nesse momento estão sempre rezando conosco, seu Alfério, seus Artérios, o seu José Xavier de Pernambuco, a Gorete, a Maria da Silva, Maria das Graças de Guarulhos, João de Joinville, João Carlos de Itararé, o Danil, todos, Ana Maria de Florianópolis, Sebastião Marinho, e por uma intenção particular, todas as almas dos falecidos, e vamos rezar por todos, pedindo a nossa misericórdia.
1: Amém. Rezemos pedindo a divina misericórdia e meditando sobre a flagelação de nosso Senhor Jesus Cristo. Eterno Pai, eu vos ofereço corpo e sangue, alma e divindade de vosso diletíssimo Filho, nosso Senhor Jesus Cristo, em expiação dos nossos pecados e os do mundo inteiro, pela sua dolorosa paixão.
2: Tende misericórdia de nós e do mundo inteiro.
1: Pela sua dolorosa paixão.
2: Tende misericórdia de nós e do mundo inteiro.
1: Pela sua dolorosa paixão.
2: Tende misericórdia de nós e do mundo inteiro.
1: Pela sua dolorosa paixão.
2: Tende misericórdia de nós e do mundo inteiro.
1: Pela sua dolorosa paixão.
2: Tende misericórdia de nós e do mundo inteiro.
1: Pela sua dolorosa paixão.
2: Tende misericórdia de nós e do mundo inteiro.
1: Pela sua dolorosa paixão.
2: Peço também para o seu Manuel Alpino, não sei de qual a cidade que ele é, o seu Manuel Alpino. Tende misericórdia de nós e do mundo inteiro.
1: Pela sua dolorosa paixão.
2: Tende misericórdia de nós e do mundo inteiro.
1: Pela sua dolorosa paixão.
2: Tende misericórdia de nós e do mundo inteiro.
1: Pela sua dolorosa paixão.
2: Tende misericórdia de nós e do mundo inteiro.
1: Ó sangue e água, que jorrastes do coração de Jesus como fonte de misericórdia para nós, eu confio em vós. Muito obrigado, Maximília, em Vacaria, no Rio Grande do Sul, por ter rezado conosco. Que Jesus misericordioso, por intercessão de Nossa Senhora e São Maximiliano Maria Kolbe, abençoe a você, seu neto José Pedro e toda a sua família.

0: dia, Gil Brasil. Salve Maria Imaculada. E as minhas intenções é por toda a minha família, por todos aqueles que recomendam minhas orações, por todos que fazem a comunidade católica Shalom, pela conversão do meu coração e por todos vocês que fazem a Melissa da Imaculada. Márcio do Nascimento, de Aquiraz, no Ceará. Salve Maria Imaculada. Bom dia.
1: Salve Maria Imaculada, bom dia Márcio do Nascimento, nossas orações a você. Em Fortaleza, no Ceará, rezamos também por Cláudio Nogueira. Ele pede orações a toda a sua família e deseja a todos nós um feliz sábado. Muito obrigado, Cláudio, em Fortaleza, no Ceará. Também reza conosco a Renilda, ela está em Alagoas, também rezando por toda a sua família. Um abraço forte. O Ninou, em Osasco, reza por todos nós aqui da Milícia da Imaculada. Obrigado, tá, pelo carinho, Ninou, em Osasco. Também pede orações pela saúde da Eva Sueli, sua amiga. O Ninou também pede orações pela alma do Papa Francisco e pela alma de Cida Maria. Nossas orações a você, Ninou, em Osasco. Lembrando que você pode rezar conosco uma contemplação, 4397-6520. Fora da Grande São Paulo, 0-11-4397-6520. Estamos aguardando a sua ligação para rezarmos juntos. O Edson, em União da Vitória, no Paraná, rezando pela recuperação da saúde da sua mãe, a Ana Nelly Cardoso, também pede pela saúde do seu pai, José Justino Cardoso, e pela alma do seu cunhado, Adelino de Oliveira Lima. Nossas orações a você, Edson, em União da Vitória. Também conosco em oração, Quirino, em Campo Grande, Mato Grosso do Sul, rezando neste mês de maio e mês de Maria e das Mães. Ele pede a Jesus e Maria pela sua conversão e também pelas suas dores. Ele sente muitas dores no nervo ciático, perna e pé. Pede que a Mãezinha do Céu ajude nesta recuperação. Quirino Areco, de Campo Grande, Mato Grosso do Sul, conte com nossas orações. Também reza conosco a Edilma, em Recife, Pernambuco. Está pedindo orações à sua família. Também une-se em oração conosco. Muito obrigado por estar rezando neste momento. E ela pede pelas almas de Elisete e Amélia e Jorge. Abraço forte a você, Dilma, em Recife, Pernambuco. Rezemos, irmãos, pedindo a divina misericórdia e meditando sobre a coroação de espinhos de nosso Senhor Jesus Cristo. Eterno Pai, eu vos ofereço o corpo e sangue, alma e divindade de vosso diletíssimo Filho, nosso Senhor Jesus Cristo, em expiação dos nossos pecados e os do mundo inteiro, pela sua dolorosa paixão. Tende misericórdia de nós e do mundo inteiro, pela sua dolorosa paixão. Tende misericórdia de nós e do mundo inteiro, pela sua dolorosa paixão. Tende misericórdia de nós e do mundo inteiro, pela sua dolorosa paixão. Tende misericórdia de nós e do mundo inteiro, pela sua dolorosa paixão. Tende misericórdia de nós e do mundo inteiro, pela sua dolorosa paixão. Tende misericórdia de nós e do mundo inteiro, pela sua dolorosa paixão. Tende misericórdia de nós e do mundo inteiro, pela sua dolorosa paixão. Tende misericórdia de nós e do mundo inteiro, pela sua dolorosa paixão. Tende misericórdia de nós e do mundo inteiro. Ó sangue e água, que jorrastes do coração de Jesus, como fonte de misericórdia para nós, eu confio em vós.

Estamos aguardando a sua ligação para rezarmos juntos. 4397-6520. Fora da Grande São Paulo, 0, operadora 11-4397-6520. Estamos rezando juntos a família Holtz, em Itaí, interior de São Paulo. A Raquel pede por todos os irmãos mais necessitados, pela paz no mundo, pelo Santo Padre, o Papa Leão e pelas almas do purgatório. E por toda a família Miguel Barros e família Routes. Também reza conosco a Selma Esteves Estevão em Atalá. E a Neide Garcia na Vila Prudente em São Paulo. Queremos rezar também pelas intenções de Pedro Edmilson Chaves e Maria Oswaldina em Concórdia do Pará. Também queremos colocar em oração os nossos irmãos Ivan Edilson em São Paulo, capital, a Edione Amorim em Maceió, Alagoas, que fizeram a sua doação para a Milícia da Imaculada. Muito obrigado pela doação de vocês, muito obrigado por colaborar com esta obra de evangelização. Um abraço forte a toda a família. Rezemos, irmãos, pedindo a divina misericórdia e meditando sobre Jesus carregando a cruz para o Calvário. Eterno Pai, eu vos ofereço o corpo e sangue, alma e divindade de vosso diletíssimo Filho, nosso Senhor Jesus Cristo, em expiação dos nossos pecados e os do mundo inteiro, pela sua dolorosa paixão. Tenha misericórdia de nós e do mundo inteiro, pela sua dolorosa paixão. Tenha misericórdia de nós e do mundo inteiro, pela sua dolorosa paixão. Tenha misericórdia de nós e do mundo inteiro, pela sua dolorosa paixão. Tenha misericórdia de nós e do mundo inteiro, pela sua dolorosa paixão. Tende misericórdia de nós e do mundo inteiro, pela sua dolorosa paixão. Tende misericórdia de nós e do mundo inteiro, pela sua dolorosa paixão. Tende misericórdia de nós e do mundo inteiro, pela sua dolorosa paixão. Tende misericórdia de nós e do mundo inteiro, pela sua dolorosa paixão. Tende misericórdia de nós e do mundo inteiro, pela sua dolorosa paixão. Tende misericórdia de nós e do mundo inteiro. Ó sangue e água, que jorrastes do coração de Jesus como fonte de misericórdia para nós, eu confio em vós.

Conosco em oração a Yolanda Maia de Santana do Itararé, no Paraná. Está rezando pela cirurgia do olho do seu genro William, que está esperando doação de córnea. Nossas orações a você, William, e são tantos irmãos e irmãs que estão na fila aí da doação de córnea. Que Deus possa te abençoar com esta graça. Já temos ouvinte para rezar conosco. Infelizmente caiu a linha do nosso irmão ouvinte. Estamos aguardando a sua ligação para rezar conosco, tá bom? 0 operadora 11 4397 6520. Fora da Grande São Paulo, 0 operadora 11 4397 6520. Conosco em oração, você que está aí do outro ladinho do rádio, queremos rezar por você agora. Rezemos, irmãos, pedindo a divina misericórdia e meditando sobre a morte de Jesus na cruz. Eterno Pai, eu vos ofereço o corpo e sangue, alma e divindade de vosso direitíssimo Filho, nosso Senhor Jesus Cristo, em expiação dos nossos pecados e os do mundo inteiro, pela sua dolorosa paixão. Tenha misericórdia de nós e do mundo inteiro, pela sua dolorosa paixão. Tenha misericórdia de nós e do mundo inteiro, pela sua dolorosa paixão. Tenha misericórdia de nós e do mundo inteiro, pela sua dolorosa paixão. Tende misericórdia de nós e do mundo inteiro, pela sua dolorosa paixão. Tende misericórdia de nós e do mundo inteiro, pela sua dolorosa paixão. Tende misericórdia de nós e do mundo inteiro, pela sua dolorosa paixão. Tende misericórdia de nós e do mundo inteiro, pela sua dolorosa paixão. Tende misericórdia de nós e do mundo inteiro, pela sua dolorosa paixão. Tende misericórdia de nós e do mundo inteiro, pela sua dolorosa paixão. Tende misericórdia de nós e do mundo inteiro. Ó sangue e água, que jorrastes do coração de Jesus como fonte de misericórdia para nós, eu confio em vós. Rezemos juntos. Deus Santo, Deus Forte, Deus Imortal, tende piedade de nós e do mundo inteiro. Deus Santo, Deus Forte, Deus Imortal, tende piedade de nós e do mundo inteiro. Deus Santo, Deus Forte, Deus Imortal, tende piedade de nós e do mundo inteiro. Louvemos a misericórdia divina que brota do seio do Pai, eu confio em vós. Misericórdia divina, atributo máximo de Deus, eu confio em vós. Misericórdia divina, mistério inefável, eu confio em vós. Misericórdia divina, fonte que brota do mistério da Santíssima Trindade, eu confio em vós. Misericórdia divina, que nenhuma mente, nem humana e nem angélica pode perscrutar, eu confio em vós. Misericórdia divina, da qual provém toda a vida e felicidade, eu confio em vós. Misericórdia divina, mais sublime do que os céus, eu confio em vós. Misericórdia divina, fonte de milagres e prodígios, eu confio em vós. Misericórdia divina, que envolve o universo todo, eu confio em vós. Misericórdia divina, que desce ao mundo na pessoa do Verbo encarnado, eu confio em vós. Misericórdia divina que brotou da chaga aberta do coração de Jesus, eu confio em vós. Misericórdia divina encerrada no coração de Jesus, para nós e sobretudo para os pecadores, eu confio em vós. Misericórdia divina imperscrutável na instituição da Eucaristia, eu confio em vós.
Misericórdia divina na instituição da Santa Igreja, eu confio em vós. Misericórdia divina no sacramento do Santo Batismo, eu confio em vós. Misericórdia divina na nossa justificação por Jesus Cristo, eu confio em vós. Misericórdia divina que nos acompanha por toda a vida, eu confio em vós. Misericórdia divina que nos envolve de modo particular na hora da morte, eu confio em vós. Misericórdia divina que nos concede a vida imortal, eu confio em vós. Misericórdia divina que nos acompanha em todos os momentos da vida, eu confio em vós. Misericórdia divina que nos defende do fogo do inferno, eu confio em vós. Misericórdia divina na conversão dos pecadores endurecidos, eu confio em vós. Misericórdia divina em levo para os anjos, inefável para os santos, eu confio em vós. Misericórdia divina insondável em todos os mistérios divinos, eu confio em vós. Misericórdia divina, que nos eleva de toda a miséria, eu confio em vós. Misericórdia divina, fonte de nossa felicidade e alegria, eu confio em vós. Misericórdia divina, que do nada nos chama para a existência, eu confio em vós. Misericórdia divina, que abrange todas as obras das suas mãos, eu confio em vós. Misericórdia divina, que coroa tudo que existe e que existirá, eu confio em vós. Misericórdia divina, na qual todos somos imersos, eu confio em vós. Misericórdia divina, doce consolo para os corações atormentados, eu confio em vós. Misericórdia divina, única esperança dos desesperados, eu confio em vós. Misericórdia divina, repouso dos corações, paz em meio ao terror, eu confio em vós. Misericórdia divina, delícia e êxtase dos santos, eu confio em vós. Misericórdia divina, que desperta a confiança onde não há esperança, eu confio em vós. Encerrando agora este momento de oração, vamos suplicar para todos a misericórdia de Deus, que é infinitamente amoroso para com todos os seus filhos e filhas. Oremos. Ó Deus eterno, em que a misericórdia é insondável e o tesouro da compaixão é inesgotável, olhai propício para nós e multiplicai em nós a vossa misericórdia, para que não desesperemos nos momentos difíceis, nem esmoreçamos, mas nos submetamos com grande confiança à vossa santa vontade, que é amor e a própria misericórdia. Amém. Louvado seja nosso Senhor Jesus Cristo, para sempre seja louvado. Salve Maria Imaculada.

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1: Programa Igreja no Rádio, um abraço forte a você que nos acompanha através de uma das emissoras que neste momento retransmite o programa Igreja no Rádio. Web Rádio Nordeste SAC em Fortaleza, no Ceará. Rádio Nova Veredas FM na cidade de Bom Despacho, em Minas Gerais, pelos 89,3 FM. Rádio Colmeia FM de Cascavel, no Paraná, pelos 105,9. Web Rádio Católica de Araraquara, em São Paulo. E Rádio Nazaré FM em Belém, no Pará, pelos 91,3 FM. 3 horas 38 minutos. Eu fiz uma pergunta e eu quero a sua interação através do WhatsApp 11 98904 3747. Se você pudesse enviar um abraço agora para alguém que está longe, para quem seria? O Roberto, em Londrina, no Paraná, diz assim: um abraço a vocês da Rede Imaculada de Comunicação, que são maravilhosos. Obrigado, Roberto, em Londrina, no Paraná. Abraço forte a você. Enquanto aguarda sua mensagem, vamos acompanhar agora o nosso encontro com Cristo, pois existem vozes que acalmam a alma e há palavras que acendem a chama da fé em nossos corações. E a Rede Imaculada abre espaço para uma dessas vozes. Está no ar o quadro Encontro com Cristo, com a presença

Olá, esta é a semana em que nós estamos meditando como manter a fé nos momentos difíceis, nos momentos em que parece que tudo perde o seu sentido. O tema de hoje é um tema muito presente na vida de todas as pessoas: a família em crise. Tenha a grande certeza, Deus hoje quer restaurar a sua casa, a sua família. Lembre-se, convide as pessoas a acompanharem o programa Encontro com Cristo. Seja um anjo da Boa Nova, como foi o arcanjo Gabriel anunciando a Maria o convite de Deus para ela ser a mãe do filho dele, Jesus Cristo. Você fazendo isso, você será responsável pela salvação de muitas pessoas. E lembre-se, eu quero que você me acompanhe também nas minhas redes sociais. Além das mensagens que eu coloco ali, também todos os dias você tem o Evangelho do Dia, que é lido nas missas todos os dias no calendário da igreja. Como acompanhar? Padre Alberto Gambarini, Instagram, Facebook e também na TV Encontro com Cristo no YouTube. São João Crisóstomo disse: nada é mais forte do que uma família que coloca Deus no centro, mesmo nas tribulações. Peçamos o Espírito Santo. Vinde, Espírito Santo, enchei os corações dos fiéis e acendei neles o fogo do vosso amor. Enviai o vosso Espírito e tudo será criado e renovareis a face da terra. Oremos. Ó Deus, que instruístes os corações dos vossos fiéis com a luz do Espírito Santo, fazei que apreciemos retamente todas as coisas, segundo o mesmo Espírito, e gozemos sempre da sua consolação. Por Cristo, Senhor nosso. Amém. O que fazer quando a má notícia não vem de fora, mas explode dentro da sua própria casa, ferindo os vínculos, abalando o amor e trazendo silêncio, dor e divisão? Existe um sofrimento que é mais profundo do que qualquer outro, aquele que nasce dentro da família, porque ali estão os afetos, as histórias, as expectativas. Quando algo se rompe, parece que tudo perde o sentido, mas é exatamente neste lugar que Deus quer agir com mais força. Está escrito em Colossenses 3:13: suportai-vos uns aos outros e perdoai-vos mutuamente. Se alguém tiver queixa contra outro, como o Senhor vos perdoou, assim perdoai também vós. Essa palavra não é um simples conselho humano, é uma ordem espiritual, porque sem perdão a casa se torna um campo de batalha invisível. E muitas vezes o orgulho mantém feridas abertas que Deus quer curar. A crise familiar revela algo profundo, não apenas o erro do outro, mas também o que ainda precisa ser transformado dentro de você. Deus permite que certas situações venham à tona para purificar, amadurecer e reconstruir sobre um fundamento mais forte, mais verdadeiro. A cura começa quando você para de esperar, para de justificar e começa a viver a misericórdia. A libertação acontece quando você diz

0: decide quebrar o ciclo da ofensa e responder com o amor que vem de Deus. Não se engane. O inimigo, Satanás, ele quer dividir, esfriar, afastar, dividir. Mas Deus quer restaurar, unir, renovar com o poder do Espírito Santo. E ele começa por aquele que decide amar primeiro. Mesmo que tudo pareça perdido, Deus ainda está presente na sua casa. E quando ele entra, o impossível começa a se transformar. Reze comigo. Senhor, entra na minha família com teu poder. Visita cada coração ferido. Quebra todo o orgulho, toda a divisão e toda a mágoa. Derrama teu Espírito Santo. Traz a reconciliação e restauração. Dá-me a graça de amar primeiro, perdoar de verdade e ser instrumento da tua paz dentro da minha casa. Amém. Que você creia. Deus pode e quer renovar a sua família.
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0: Jesus prometeu: expulsarão os demônios em meu nome. Vamos pedir que seja expulsa toda a contaminação pelo envolvimento com a magia, a feitiçaria, as falsas doutrinas, por causa de você, de familiares ou pessoas más que desejaram o mal para você. Peçamos a intercessão de libertação de Nossa Senhora dos Prazeres. Ave Maria, cheia de graça, o Senhor é convosco. Bendita sois vós entre as mulheres e bendito é o fruto do vosso ventre, Jesus. Santa Maria, Mãe de Deus, rogai por nós, pecadores, agora e na hora de nossa morte. Amém. Ave Maria, cheia de graça, o Senhor é convosco. Bendita sois vós entre as mulheres e bendito é o fruto do vosso ventre, Jesus. Santa Maria, Mãe de Deus, rogai por nós, pecadores, agora e na hora de nossa morte. Amém. Ave Maria, cheia de graça, o Senhor é convosco. Bendita sois vós entre as mulheres e bendito é o fruto do vosso ventre, Jesus. Santa Maria, Mãe de Deus, rogai por nós, pecadores, agora e na hora de nossa morte. Amém. Deus maravilhoso e Deus bendito, em nome de Jesus que prometeu, expulsarão os demônios em meu nome. Santifica esta água para que possa afastar toda contaminação, praga e maldições vindas pelo envolvimento com a magia, feitiçaria, falsas doutrinas e o mal das pessoas más. Em nome do Pai, do Filho e do Espírito Santo. Amém. Você vai beber esta água pedindo libertação e aspergir também, para que seja afastado todo o mal dos mais diferentes lugares. Beba com fé. Que o Deus Todo-Poderoso te dê a bênção de cura e libertação de toda a influência maligna. Em nome do Pai, do Filho e do Espírito Santo. Amém. Deus te abençoe, os anjos te protejam e salve Maria!
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0: Nós ouvimos Irmã Kelly Patrícia e Frei Gilson, o sangue de Jesus. E nós perguntamos, se você fosse mandar um abraço para alguém que está longe, para quem seria? Vamos acompanhar a mensagem áudio da Suzete Monte em Fortaleza, no Ceará.
1: Um abraço para vocês e um abraço para Rivaldo, viu?
0: Muito obrigado, então, Suzete Monte em Fortaleza, no Ceará, enviando um abraço a todos nós. Muito obrigado pela sua audiência. Daqui a pouquinho tem o Santo Rosário Mariano. Maria do Rosário canta só em Deus.

Vivemos conectados o tempo todo, mas será que estamos realmente nos encontrando? O Papa nos alerta sobre relações que parecem reais, mas são vazias. Nada substitui o olhar, a escuta e a presença verdadeira. É no encontro sincero que a vida acontece de fato.

0: pontualmente 4 horas.
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0: Louvado seja nosso Senhor Jesus Cristo, para sempre seja louvado. Salve Maria Imaculada. Bom dia a você que acompanha o programa Igreja no Rádio. A partir de agora, nos reunimos para rezarmos juntos a Coroa do Rosário de Nossa Senhora. Com os trabalhos técnicos de estúdio de Rivaldo Chagas, eu, Gil Brasil, te convido a rezarmos juntos. Lembrando que você pode ver a sua intenção através do WhatsApp 11 98904-3747. Você também pode enviar a sua intenção, ou melhor, você pode ligar e rezar conosco, 0 OPERADORA 11 4397 6520. Fora da Grande São Paulo, 0 OPERADORA 11 4397 6520. Estamos rezando por você e com você. Reza conosco os nossos irmãos que enviaram, nos ligaram durante o dia, deixaram a sua intenção, ou mesmo você que enviou a sua intenção para o nosso WhatsApp. Estamos rezando por você, pela sua intenção, por tudo que você traz em teu coração. Te convido a juntos rezarmos pedindo a intercessão de Maria, nossa mãe. Estamos rezando por todos os colaboradores da Milícia da Imaculada que fazem parte desta obra de Nossa Senhora. Pedimos pelas intenções e necessidades de cada um e também por todos os seus familiares. Colocamos nas mãos de Nossa Senhora cada ouvinte que está rezando conosco através de uma das emissoras que integram a Rede Imaculada de Comunicação. Estamos em oração por você, meu irmão, minha irmã. Em São Paulo, capital, rezamos por Hilda Bago. Em Santo André, por Maria Antônia e família. Rezamos também por Silvanete, em Penedo, Alagoas. Paulo César, na cidade de Itabira. Rafael e Rose Lima, em Macapá. César Teles, em Ilha do Mosqueiro, rezando por sua saúde e proteção à sua família. Marilene Oliveira, em Maceió, Alagoas, rezando pela saúde da sua irmã, a Maria Oliveira. Terezinha, em São Luís do Maranhão, rezando por sua família e pelo seu lar. Reza conosco Ângela e Márcio Aronque, em São Paulo, capital. Henrique Azevedo, em Divinópolis, Minas Gerais, agradecendo a Deus pelo dom da vida. Também reza por sua mãe, a Enia Azevedo, e por suas filhas, Mariana e Marina. Também reza por todos seus familiares, em especial pelo seu amigo Beto Machado e Jana Miguel. Também reza por todas as pessoas que sofrem depressão e pela paz no mundo. Fernando Lacerda, em Fortaleza, no Ceará. Zelero, em Londrina, no Paraná, rezando por sua saúde e por sua família e seu trabalho. Também reza conosco Ana, em Giraldo Ponciano, Alagoas, rezando e pedindo por ela mesma, por sua saúde. Edinaldo Lins, em Belém, no Pará. Joselice, em Jequié, na Bahia, por uma intenção particular. Oscar e Zenilda, em Cafelândia, rezando por toda a família Bussolar, o Santim. Reza conosco Cláudio Nogueira, em Fortaleza, no Ceará. José Renilton, em Igreja Nova, Alagoas. Milena Rosângela, bairro Sapopemba, em São Paulo. Carlinhos, em Conselheiro Lafayette, rezando por sua família, pelas crianças e pelos sacerdotes. Também reza pelos enfermos. Eduardo Barbeta, em Salto, interior de São Paulo, rezando pela adolescência da sua filha Maria Eduarda Barbeta, orando também pelo seu pai Aparecido Barbeta. Graciete, em Belém, no Pará, reza para que o Senhor aumente a sua fé. Margarete, em Teófilo Otoni, em Minas Gerais, rezando por sua saúde e da sua família, também reza conosco. A Gorete, Campina Grande, por todos os amigos que necessitam de oração. Maria Jandira de Macedo, em Santo André, rezando por graças alcançadas. E o Vivinho, em Jacaré dos Homens, também envia as suas intenções. E Ademir Morgon, em Maringá, no Paraná, rezando por toda a sua família. Formado o nosso grupo de oração, e na certeza das presenças de Jesus e Maria no meio de nós, iniciemos este momento de oração. Em nome do Pai, e do Filho, e do Espírito Santo. Amém. Divino Jesus, nós vos oferecemos este rosário que vamos rezar, meditando nos mistérios da vossa redenção. Concedei-nos, por intercessão da Virgem Maria, vossa Mãe Santíssima, a quem nos dirigimos, as virtudes que nos são necessárias para bem rezá-lo e a graça de ganharmos as indulgências desta santa devoção. Oferecemos como intenções gerais, em desagravo dos pecados cometidos contra o Santíssimo Coração de Jesus e o Imaculado Coração de Maria, pela paz no mundo, pela conversão dos pecadores, pelas almas do purgatório, pelas intenções do Santo Padre, o Papa Leão XIV, que nos pede neste mês para que rezemos por todos, dos grandes produtores aos pequenos consumidores, para que se comprometam a evitar o desperdício de alimentos e para que todos tenham acesso a uma alimentação de qualidade. Rezemos também pelo aumento e santificação do clero, pela santificação das famílias, pelos doentes, pelos agonizantes, por todos aqueles que pedem as nossas orações. Neste momento, eu te convido, meu irmão, a rezarmos juntos. Eleve o seu pensamento a Deus por intercessão da Virgem Santíssima. Professemos nossa fé dizendo: creio em Deus Pai Todo-Poderoso, Criador do céu e da terra, e em Jesus Cristo, o seu único Filho, nosso Senhor, que foi concebido pelo poder do Espírito Santo, nasceu da Virgem Maria, padeceu sob Pôncio Pilatos, foi crucificado, morto e sepultado, desceu à mansão dos mortos, ressuscitou ao terceiro dia, subiu aos céus, está sentado à direita de Deus Pai Todo-Poderoso, donde há de vir a julgar os vivos e os mortos. Creio no Espírito Santo, na Santa Igreja Católica, na comunhão dos santos, na remissão dos pecados, na ressurreição da carne, na vida eterna. Amém. Rezemos a oração que Jesus Cristo nos ensinou. Pai nosso que estais nos céus, santificado seja o vosso nome. Venha a nós o vosso reino, seja feita a vossa vontade, assim na terra como no céu. O pão nosso de cada dia nos dai hoje. Perdoai-nos as nossas ofensas, assim como nós perdoamos a quem nos tem ofendido. E não nos deixeis cair em tentação, mas livrai-nos do mal. Amém. A primeira Ave Maria rezaremos em honra a Deus Pai que nos criou. Ave Maria, cheia de graça, o Senhor é convosco. Bendita sois vós entre as mulheres, e bendito é o fruto do vosso ventre, Jesus. Santa Maria, Mãe de Deus, rogai por nós, pecadores, agora e na hora da nossa morte. Amém. A segunda Ave Maria rezaremos em honra a Deus Filho que nos remiu. Ave Maria, cheia de graça, o Senhor é convosco. Bendita sois vós entre as mulheres, e bendito é o fruto do vosso ventre, Jesus. Santa Maria, Mãe de Deus, rogai por nós, pecadores, agora e na hora da nossa morte. Amém. A terceira Ave Maria rezaremos em honra a Deus Espírito Santo, que nos guia e santifica. Ave Maria, cheia de graça, o Senhor é convosco. Bendita sois vós entre as mulheres, e bendito é o fruto do vosso ventre, Jesus. Santa Maria, Mãe de Deus, rogai por nós, pecadores, agora e na hora da nossa morte. Amém.
2: Estou com tanta dificuldade, mas estou implorando a Deus para me ficar viva. Estou com muita dificuldade, né? Por favor. Estou com tanta dificuldade, mas estou implorando a Deus para me ficar viva. Estou com muita dificuldade, né? Por favor, põe eu em oração. Muita dificuldade, mas eu preciso ficar viva. E ficar vivo. Muito doente, mas contando com a misericórdia de Deus. Às vezes me dá vontade de fazer as mesmas, mas eu não posso. Tem misericórdia em mim, minha Nossa Senhora. Me ajuda a continuar viva.
0: Amém. Essas são as intenções da nossa irmã ouvinte, a avó Inês, em São Paulo. Nossas orações a você. Temos ouvinte para rezar conosco. Bom dia. Alô, bom dia. Alô, bom dia. Infelizmente, estamos sem o contato do nosso irmão ouvinte ou da nossa irmã ouvinte. Vamos tentar mais uma vez. Não conseguimos contato. Vamos agora sim. Alô, bom dia. Alô, bom dia.
3: Bom dia, Leandro. Salve Maria.
0: Salve Maria, quem está falando?
3: É Quitéria de Maceió.
0: Quitéria, seja bem-vinda. Quais suas intenções?
3: Amém, sinceramente, quero agradecer a Deus da vida por mais um dia, esta minha oração. Eu rezo por toda a minha família, pela paz do mundo, por vocês que estão no estúdio, pelo Frei Sebastião, por toda a família imaculada, por todos os da Raia Palutaro, pelos doentes. Especialmente para os idosos, né, que mora sozinha, que acha que está com o rádio ligado. Por toda a minha família, por mim mesmo e pelos doentes. Amém?
0: Amém. Rezemos o primeiro mistério gozoso, contemplando a anunciação do anjo Gabriel à Nossa Senhora. Pai nosso que estás nos céus, santificado seja o vosso nome. Venha a nós o vosso reino, seja feita a vossa vontade, assim na terra como no céu.
3: O pão nosso de cada dia nos dai hoje, perdoai as nossas ofensas, assim como nós perdoamos a quem nos tem ofendido, e não deixeis cair em tentação, mas livrai-nos do mal. Amém.
0: Ave Maria, cheia de graça, o Senhor é convosco. Bendita sois vós entre as mulheres, e bendito é o fruto do vosso ventre, Jesus.
3: Santa Maria, Mãe de Deus, rogai por nós, pecadores, agora e na hora da nossa morte. Amém.
0: Ave Maria, cheia de graça, o Senhor é convosco. Bendita sois vós entre as mulheres, e bendito é o fruto do vosso ventre, Jesus.
3: Santa Maria, Mãe de Deus, rogai por nós, pecadores, agora e na hora da nossa morte. Amém.
0: Ave Maria, cheia de graça, o Senhor é convosco. Bendita sois vós entre as mulheres, e bendito é o fruto do vosso ventre, Jesus.
3: Santa Maria, Mãe de Deus, rogai por nós, pecadores, agora e na hora da nossa morte. Amém.
0: Ave Maria, cheia de graça, o Senhor é convosco. Bendita sois vós entre as mulheres, e bendito é o fruto do vosso ventre, Jesus.
3: Santa Maria, Mãe de Deus, rogai por nós, pecadores, agora e na hora da nossa morte. Amém.
0: Ave Maria, cheia de graça, o Senhor é convosco. Bendita sois vós entre as mulheres, e bendito é o fruto do vosso ventre, Jesus.
3: Santa Maria, Mãe de Deus, rogai por nós, pecadores, agora e na hora da nossa morte. Amém.
0: Ave Maria, cheia de graça, o Senhor é convosco. Bendita sois vós entre as mulheres, e bendito é o fruto do vosso ventre, Jesus.
3: Santa Maria, Mãe de Deus, rogai por nós, pecadores, agora e na hora da nossa morte. Amém.
0: Ave Maria, cheia de graça, o Senhor é convosco. Bendita sois vós entre as mulheres, e bendito é o fruto do vosso ventre, Jesus.
3: Santa Maria, Mãe de Deus, rogai por nós, pecadores, agora e na hora da nossa morte. Amém.
0: Ave Maria, cheia de graça, o Senhor é convosco. Bendita sois vós entre as mulheres, e bendito é o fruto do vosso ventre, Jesus.
3: Santa Maria, Mãe de Deus, rogai por nós, pecadores, agora e na hora da nossa morte. Amém.
0: Ave Maria, cheia de graça, o Senhor é convosco. Bendita sois vós entre as mulheres, e bendito é o fruto do vosso ventre, Jesus.
3: Santa Maria, Mãe de Deus, rogai por nós, pecadores, agora e na hora da nossa morte. Amém.
0: Ave Maria, cheia de graça, o Senhor é convosco. Bendita sois vós entre as mulheres, e bendito é o fruto do vosso ventre, Jesus.
3: Santa Maria, Mãe de Deus, rogai por nós, pecadores, agora e na hora da nossa morte. Amém.
0: Glória ao Pai, e ao Filho, e ao Espírito Santo.
3: Como era no princípio, agora e sempre. Amém.
0: Ó meu Jesus,
3: perdoai-nos, livrai-nos do fogo do inferno, levar as almas todas para os céus e socorrei principalmente a que mais precisarem da vossa infinita misericórdia.
0: Ó Maria concebida sem pecado,
3: rogai por nós que recorremos a vós e por todos quantos não recorrem a vós, especialmente pelos inimigos da Santa Igreja e por todos quantos são a vós recomendados. Amém. Um bom dia para vocês, Rubinho e Leandro. Salve Maria Imaculada.
0: Salve Maria Imaculada.
4: Bom dia, Leandro. Salve Maria Imaculada.
0: Salve Maria Imaculada.
4: Aqui é Josilene, de Garanhuns, Pernambuco. Hoje eu peço pela saúde dos meus filhos, em especial a saúde mental do meu filho Pedro Lucas, que há um ano vem com muita ansiedade, começo de depressão. Minha irmã Francisca, que se encontra começo de depressão, minha irmã Marquésia, os meus irmãos, meus filhos de São Paulo, Jéssica Júnior, meus netos, meu esposo José Nildo, toda a minha família. Peço também por vocês aí da milícia, que Nossa Senhora, Mãe Imaculada, venha com proteção e muitas bênçãos na vida de todos vocês e de todos os que estão conosco nesse momento, em oração com o Santo Terço. Salve Maria Imaculada.
0: Salve Maria Imaculada. Obrigado pelas orações, Josilene, em Garanhões, no Pernambuco. Temos ouvinte para rezar conosco. Bom dia.
5: Bom dia.
0: Quem está falando?
5: Beto Tabarro, de Itagaré.
0: Beto, por gentileza, coloque suas intenções.
5: Quero rezar pela minha esposa Vera, meu filho Fabiano, a minha nora Lidiane, meu genro Enéas, minha filha Cristiane, meu neto Luiz Miguel, pela alma do meu pai, da minha mãe, do meu sogro, da minha sogra, dos meus cunhados, pela saúde de Manuel Garcia, saúde de José Aparecido, pela João Carlos aqui de Tararé, pela sua esposa Bete, pela saúde da Dolores, saúde da Dona Cida, saúde do meu compadre Escalino, pelo José Carlos de Ribeirão do Sul, pelo Dorival Bota de Taquarituba, pelo Roberto de Taquarituba, pelo Israel de Fartura, pelo Roberto de Londrina, pelo Beto de Cambé, pelo João de Joinville, pelos meus funcionários, pela nossa comunidade, e por todos, pelo alma do Padre Chicão, e por todos aqueles que estão com o terço na mão.
0: Amém. Unindo as nossas orações às intenções do Beto de Itararé, rezemos o segundo mistério gozoso, contemplando a visitação de Nossa Senhora, sua prima Santa Isabel. Pai nosso que estais nos céus, santificado seja o vosso nome, venha a nós o vosso reino, seja feita a vossa vontade, assim na terra como no céu.
5: O pão nosso de cada dia nos dai hoje, perdoai as nossas ofensas, assim como nós perdoamos a quem nos tem ofendido, e não deixei cair tentação, mas livrai-nos do mal. Amém.
0: Ave Maria, cheia de graça, o Senhor é convosco. Bendita sois vós entre as mulheres, e bendito é o fruto do vosso ventre, Jesus.
5: Santa Maria, Mãe de Deus, rogai por nós, pecadores, agora e na hora da nossa morte. Amém.
0: Ave Maria, cheia de graça, o Senhor é convosco. Bendita sois vós entre as mulheres, e bendito é o fruto do vosso ventre, Jesus.
5: Santa Maria, Mãe de Deus, rogai por nós, pecadores, agora e na hora da nossa morte. Amém.
0: Ave Maria, cheia de graça, o Senhor é convosco. Bendita sois vós entre as mulheres, e bendito é o fruto do vosso ventre, Jesus.
5: Santa Maria, Mãe de Deus, rogai por nós, pecadores, agora e na hora da nossa morte. Amém.
0: Ave Maria, cheia de graça, o Senhor é convosco. Bendita sois vós entre as mulheres, e bendito é o fruto do vosso ventre, Jesus.
5: Santa Maria, Mãe de Deus, rogai por nós, pecadores, agora e na hora da nossa morte. Amém.
0: Ave Maria, cheia de graça, o Senhor é convosco. Bendita sois vós entre as mulheres, e bendito é o fruto do vosso ventre, Jesus.
5: Santa Maria, Mãe de Deus, rogai por nós, pecadores, agora e na hora da nossa morte. Amém.
0: Ave Maria, cheia de graça, o Senhor é convosco. Bendita sois vós entre as mulheres, e bendito é o fruto do vosso ventre, Jesus.
5: Santa Maria, Mãe de Deus, rogai por nós, pecadores, agora e na hora da nossa morte. Amém.
0: Ave Maria, cheia de graça, o Senhor é convosco. Bendita sois vós entre as mulheres, e bendito é o fruto do vosso ventre, Jesus.
5: Santa Maria, Mãe de Deus, rogai por nós, pecadores, agora e na hora da nossa morte. Amém.
0: Ave Maria, cheia de graça, o Senhor é convosco. Bendita sois vós entre as mulheres, e bendito é o fruto do vosso ventre, Jesus.
5: Santa Maria, Mãe de Deus, rogai por nós, pecadores, agora e na hora da nossa morte. Amém.
0: Ave Maria, cheia de graça, o Senhor é convosco. Bendita sois vós entre as mulheres, e bendito é o fruto do vosso ventre, Jesus.
5: Santa Maria, Mãe de Deus, rogai por nós, pecadores, agora e na hora da nossa morte. Amém.
0: Glória ao Pai, e ao Filho, e ao Espírito Santo.
5: Como era no princípio, agora e sempre. Amém.
0: Ó meu Jesus,
5: perdoai-nos, livrai-nos do fogo do inferno, levai as almas todas para o céu, e socorrei principalmente aquelas que mais precisarem da vossa infinita misericórdia.
0: Ó Maria concebida sem pecado,
5: rogai por nós que recorremos a vós, e por todos aqueles que não recorrem a vós, especialmente pelos inimigos da Santa Igreja, e por todos aqueles que são a vós recomendados.
0: Muito obrigado, Beto de Tararé, por ter rezado conosco. Salve Maria Imaculada.
6: Bom dia, Leandro. Como é que tá as coisas? Deus abençoe, saúde, paz. Peço oração para todos os meus familiares e amigos. Peço oração para todos os motoristas que estão na rodagem. Oração para todos os enfermos e todos que estão com o terço nesse momento na mão. Alessandro, São José da Varginha. Salve Maria Imaculada.
0: Salve Maria Imaculada. Um abraço forte a você, Alessandro, em São José da Varginha. Nossas orações a você e todos os motoristas. Reza conosco também a Joselice, em Jequié, na Bahia, rezando pelo pequeno anjinho de 5 meses que está com bronquelite. É o amigo, é o filho de um amigo da Divina Misericórdia, um grupo de oração. O Henrique, de 5 meses, nossas orações ao Henrique. Temos ouvinte para rezar conosco. Bom dia.
7: Bom dia, Gil Brasil, a todos do plantão. Salve Maria Imaculada, tudo bem?
0: Tudo bem, salve Maria Imaculada Aparecida em São Bernardo do Campo.
7: Isso.
0: Seja bem-vinda.
7: Eu vou conseguir hoje ligar.
0: Que bom.
7: Então, mas estamos aqui sempre em oração, né, Gil, todo momento. Então, rezar por todos os ouvintes que estão nesta hora com o seu terço na mão, rezando as intenções de cada um, que estão hospitalizados, né, passando por quimioterapia, radioterapia, hemodiálise, outros tratamentos. Eu quero pedir também para a dona Vanilda e a família dela, aqui de São Bernardo, e a irmã dela, a dona Marlene, que tem o filho dela, o Carlos Eduardo, que está internado. E quero pedir também pelo Flávio, também, que está internado também. E também pela dona Maria Antônia e a Renata Maria da Silva de Santo André e a família, e a Dalva e família, e cada ouvinte que está rezando conosco agora, né, do Brasil e além Brasil, se Deus sabe onde chegam nossas orações, e para você, Gil, toda a sua família, e a família da Milícia da Imaculada, amém.
0: Amém. Unindo as nossas orações, as intenções da Aparecida em São Bernardo do Campo, rezemos o terceiro mistério gozoso, contemplando o nascimento do menino Jesus em Belém. Pai nosso que estais nos céus, santificado seja o vosso nome, venha a nós o vosso reino, seja feita a vossa vontade, assim na terra como no céu.
7: O pão nosso de cada dia nos dai hoje, perdoai as nossas ofensas, assim como nós perdoamos a quem nos tem ofendido. E não deixeis cair em tentação, mas livrai-nos do mal. Amém.
0: Ave Maria, cheia de graça, o Senhor é convosco. Bendita sois vós entre as mulheres, e bendito é o fruto do vosso ventre, Jesus.
7: Santa Maria, Mãe de Deus, rogai por nós, pecadores, agora e na hora da nossa morte. Amém.
0: Ave Maria, cheia de graça, o Senhor é convosco, bendita sois vós entre as mulheres, e bendito é o fruto do vosso ventre, Jesus.
7: Santa Maria, Mãe de Deus, rogai por nós, pecadores, agora e na hora da nossa morte. Amém.
0: Ave Maria, cheia de graça, o Senhor é convosco, bendita sois vós entre as mulheres, e bendito é o fruto do vosso ventre, Jesus.
7: Santa Maria, Mãe de Deus, rogai por nós, pecadores, agora e na hora da nossa morte. Amém.
0: Ave Maria, cheia de graça, o Senhor é convosco, bendita sois vós entre as mulheres, e bendito é o fruto do vosso ventre, Jesus.
7: Santa Maria, Mãe de Deus, rogai por nós, pecadores, agora e na hora da nossa morte. Amém.
0: Ave Maria, cheia de graça, o Senhor é convosco, bendita sois vós entre as mulheres, e bendito é o fruto do vosso ventre, Jesus.
7: Santa Maria, Mãe de Deus, rogai por nós, pecadores, agora e na hora da nossa morte. Amém.
0: Ave Maria, cheia de graça, o Senhor é convosco, bendita sois vós entre as mulheres, e bendito é o fruto do vosso ventre, Jesus.
7: Santa Maria, Mãe de Deus, rogai por nós, pecadores, agora e na hora da nossa morte. Amém.
0: Ave Maria, cheia de graça, o Senhor é convosco. Bendita sois vós entre as mulheres, e bendito é o fruto do vosso ventre, Jesus.
7: Santa Maria, Mãe de Deus, rogai por nós, pecadores, agora e na hora da nossa morte. Amém.
0: Ave Maria, cheia de graça, o Senhor é convosco. Bendita sois vós entre as mulheres, e bendito é o fruto do vosso ventre, Jesus.
7: Santa Maria, Mãe de Deus, rogai por nós, pecadores, agora e na hora da nossa morte. Amém.
0: Ave Maria, cheia de graça, o Senhor é convosco. Bendita sois vós entre as mulheres, e bendito é o fruto do vosso ventre, Jesus.
7: Santa Maria, Mãe de Deus, rogai por nós, pecadores, agora e na hora da nossa morte. Amém.
0: Ave Maria, cheia de graça, o Senhor é convosco, bendita sois vós entre as mulheres, e bendito é o fruto do vosso ventre, Jesus.
7: Santa Maria, Mãe de Deus, rogai por nós, pecadores, agora e na hora da nossa morte. Amém.
0: Ave Maria, cheia de graça, o Senhor é convosco, bendita sois vós entre as mulheres, e bendito é o fruto do vosso ventre, Jesus.
7: Santa Maria, Mãe de Deus, rogai por nós, pecadores, agora e na hora da nossa morte. Amém.
0: Glória ao Pai, e ao Filho, e ao Espírito Santo.
7: Assim como era no princípio, agora e sempre. Amém.
0: Ó meu Jesus,
7: perdoai-nos, livrai-nos do fogo do inferno, levai as almas todas para o céu e socorrei principalmente as que que mais precisarem.
0: Ó Maria concebida sem pecado,
7: rogai por nós que recorremos a vós e a todos quantos não recorrem a vós, especialmente pelos inimigos da Santa Igreja e por todos quantos são a vós recomendados. Amém. Um bom dia a todos e salve Maria Imaculada.
0: Salve Maria Imaculada. Temos ouvinte que enviou a sua intenção, vamos acompanhar.
8: Bom dia, Gil Brasil.
0: Bom dia.
8: Bom dia, Brasil inteiro.
0: Amém.
8: Quero rezar pela minha filha, Gil, que ontem ela conseguiu levantar assim, pegar na mão da minha esposa e dar uns passos, sem um andador.
0: Assim, que bênção.
8: Como eu estou feliz. E rezo por todas as pessoas que acompanham esse terço no nosso. Por você, por os radialistas, por todo mundo do Brasil inteiro. Por mim, por meus irmãos, minhas irmãs. E salve Maria Imaculada.
0: Salve Maria Imaculada. Ficamos felizes, hein? Jesus Augusto em Goiânia, sua filha Thaís conseguiu ficar de pé, né? Que bênção. Rezamos por você e por toda a sua casa. Rezamos também por Carol em Ananindeua, no Pará. O G, no povoado Gameleira, em Florestal, Minas Gerais, também rezando conosco nesta manhã. A Zezé em Rio Largo, Alagoas. Reginaldo em Minas Gerais também reza conosco. Vamos acompanhar a intenção do nosso irmão Reginaldo.
9: Bom dia, salve Maria Imaculada. Peço orações para vocês e para nós. Para toda a minha família, pelos meus filhos Bianca, Matheus e Amanda, pela minha esposa Alma, por mim, Reginaldo, e por todos os meus familiares, por minhas duas netinhas maravilhosas que eu tenho. Peço orações para todos os doentes da nossa comunidade, peço orações para meu cunhado Joãozinho, que está precisando de muita oração com a doença. Peço orações para todos nós e para vocês. Um abraço, salve Maria Imaculada.
0: Salve Maria Imaculada. Também rezamos por Neuza em Curitiba, no Paraná, e a Graciela em Belém, no Pará, também em oração conosco. Temos ouvinte, bom dia.
10: Bom dia, meu irmão.
0: Quem está falando?
10: João Carlos, daqui de Tararé.
0: João Carlos, quais suas intenções para rezarmos juntos?
10: Agradecer ao Senhor pelo dom da vida, mais esse dia de vida que está nos dando, por todos vocês aí da Milícia da Imaculada, pelo Danilo, pelo Lorival Mota, Iracema de Barão Tonina, João de Itapeva, pelo João de Joinville, o Sr. Ofélio, pela Andréia da Alemanha, pela Maximília de Vacarias, pela Gorete de Campina Grande, pelo Beto Tabarro aqui de Itaré, que rezou agora de pouco, pelo Antônio Marcos também de Itaré, por tudo, pelo nosso Papa, por todos os nossos bispos, nossos padres, por todo o clero, e por todos que estão com o terço na mão nesse momento, e pela paz do mundo, pela conversão dos pecadores, e pelo fim das guerras.
0: Amém. Unidas as nossas orações, as intenções do João Carlos em Itararé, rezemos o quarto mistério gozoso. O terceiro mistério gozoso nós contemplamos agora. O nascimento de Jesus em Belém. Pai nosso que estás nos céus, santificado seja o vosso nome. Venha a nós o vosso reino, seja feita a vossa vontade, assim na terra como no céu.
10: O pão nosso de cada dia nos dai hoje, perdoai as nossas ofensas, assim como nós perdoamos a quem nos tem ofendido, e não nos deixeis cair em tentação, mas livrai-nos do mal. Amém.
0: Ave Maria, cheia de graça, o Senhor é convosco. Bendita sois vós entre as mulheres, e bendito é o fruto do vosso ventre, Jesus.
10: Santa Maria, Mãe de Deus, rogai por nós, pecadores, agora e na hora de nossa morte. Amém.
0: Ave Maria, cheia de graça, o Senhor é convosco. Bendita sois vós entre as mulheres, e bendito é o fruto do vosso ventre, Jesus.
10: Santa Santa Maria, Mãe de Deus, rogai por nós, pecadores, agora e na hora de nossa morte. Amém.
0: Ave Maria, cheia de graça, o Senhor é convosco. Bendita sois vós entre as mulheres e bendito é o fruto do vosso ventre, Jesus.
10: Santa Maria, Mãe de Deus, rogai por nós, pecadores, agora e na hora de nossa morte. Amém.
0: Ave Maria, cheia de graça, o Senhor é convosco. Bendita sois vós entre as mulheres e bendito é o fruto do vosso ventre, Jesus.
10: Santa Maria, Mãe de Deus, rogai por nós, pecadores, agora e na hora de nossa morte. Amém.
0: Ave Maria, cheia de graça, o Senhor é convosco. Bendita sois vós entre as mulheres e bendito é o fruto do vosso ventre, Jesus.
10: Santa Maria, Mãe de Deus, rogai por nós, pecadores, agora e na hora de nossa morte. Amém.
0: Ave Maria, cheia de graça, o Senhor é convosco. Bendita sois vós entre as mulheres e bendito é o fruto do vosso ventre, Jesus.
10: Santa Maria, Mãe de Deus, rogai por nós, pecadores, agora e na hora de nossa morte. Amém.
0: Ave Maria, cheia de graça, o Senhor é convosco. Bendita sois vós entre as mulheres e bendito é o fruto do vosso ventre, Jesus.
10: Santa Maria, Mãe de Deus, rogai por nós, pecadores, agora e na hora de nossa morte. Amém.
0: Ave Maria, cheia de graça, o Senhor é convosco. Bendita sois vós entre as mulheres e bendito é o fruto do vosso ventre, Jesus.
10: Santa Maria, Mãe de Deus, rogai por nós, pecadores, agora e na hora de nossa morte. Amém.
0: Ave Maria, cheia de graça, o Senhor é convosco. Bendita sois vós entre as mulheres e bendito é o fruto do vosso ventre, Jesus.
10: Santa Maria, Mãe de Deus, rogai por nós, pecadores, agora e na hora de nossa morte. Amém.
0: Glória ao Pai, e ao Filho, e ao Espírito Santo.
10: Como era no princípio, agora e sempre, por todos os séculos dos séculos. Amém.
0: Ó meu Jesus,
10: perdoai-nos, livrai-nos do fogo do inferno, levai as almas todas para o céu e socorrei principalmente as que mais precisarem.
0: Ó Maria concebida sem pecado,
10: rogai por nós que recorremos a vós e a todos quantos não recorrem a vós, especialmente os inimigos da Santa Igreja e por todos quantos são a vós recomendados.
0: Muito obrigado, João Carlos em Itararé, por ter rezado conosco. Salve Maria Imaculada.
11: Oi, meus amigos da Mesa Imaculada, Leandro, bom dia. Aqui é Sebastião Luiz Marinho, Florianópolis. Eu peço oração para mim, para minha família, para os meus irmãos de Londrina, meu irmão Zé Marinho, a minha cunhada Vera, o meu irmão Kiko, o meu irmão Noel, a minha irmã Tereza, a minha irmã Edna. Rezo para todos os meus irmãos da Ministra Imaculada, que reza por mim todos os dias. A Dona Maria Quitéria, que está rezando nesse momento, a Dona Maximília, o Senhor Fernando Lacerda, de Fortaleza, o Senhor César Pérez, o Senhor Alferes, enfim, são muita gente, não vou citar o nome de todos. Rezo aí para o Frei Sebastião, para o Robinho, para todos os comunicadores, o pessoal da técnica. Um bom dia a todos, que Deus abençoe e salve Maria Imaculada.
0: Salve Maria Imaculada. Colocamos em oração também a Marlene Bento, em Dois Riachos, Alagoas. Antônio José de Couto, em Pará de Minas. Cícera Ramos, em Santana do Ipanema, Alagoas. Uli Vanda, em Minas Gerais. Clotilde Amâncio, em Itambé, no Paraná. Beto Machado, em Divinópolis. Luísa Vieira, em Fortaleza, no Ceará. Edgar Dantas, ele que está em Marituba, no Pará. Edson, em União da Vitória. Antônio Marcos, em Pará de Minas. Delmo Mendes, em Guabiruba, Santa Catarina. No DDD 83, provavelmente na Paraíba, a nossa irmã que está

0: o Vivinho em Jacaré dos Homens, Alagoas, Vera Barros em Maceió, João César em Fartura, José Vitor em Londrina, no Paraná, Dani Saraiva em Fortaleza, no Ceará, Ivonei e Adriana em Belém, no Pará. Temos ouvinte para rezar conosco, bom dia.
1: Bom dia.
0: Quem está falando?
1: Mário Torrezando, da Holândia, Sítio Vitória.
0: Senhor Mário, por gentileza, coloque suas intenções.
1: Minha intenção, primeiramente, é vencer mais um dia de vida. Rezo para todos os doentes, pela paz do mundo, pela minha família, pelos ouvintes da Rádio Imaculada, da Rádio Alvorada de Londrina e do Brasil inteiro. Amém.
0: Amém. Neste último mistério, quero colocar você, meu irmão, que tentou ligar, não conseguiu. Queremos rezar por você, por tua casa, pela intenção que você traz em teu coração. Lembrando que a Mãe de Deus e nossa, a Imaculada, ela levará os seus pedidos até teu filho Jesus. Tenha esta confiança em Maria, nossa mãe, que os seus pedidos chegarão até Jesus, teu filho e nosso Senhor. Rezemos o quinto mistério gozoso, contemplando a perda e o reencontro de Jesus no templo. Pai nosso que estais nos céus, santificado seja o vosso nome. Venha a nós o vosso reino, seja feita a vossa vontade, assim na terra como no céu.
1: O pão nosso de cada dia nos dai hoje, perdoai as nossas ofensas, assim como nós perdoamos a quem nos tem ofendido. E não deixeis cair em tentação, mas livrai-nos do mal. Amém.
0: Ave Maria, cheia de graça, o Senhor é convosco. Bendita sois vós entre as mulheres, e bendito é o fruto do vosso ventre, Jesus.
1: Santa Maria, Mãe de Deus, rogai por nós, pecadores, agora e na hora de nossa morte. Amém.
0: Ave Maria, cheia de graça, o Senhor é convosco, bendita sois vós entre as mulheres, e bendito é o fruto do vosso ventre, Jesus.
1: Santa Maria, Mãe de Deus, rogai por nós, pecadores, agora e na hora de nossa morte. Amém.
0: Ave Maria, cheia de graça, o Senhor é convosco, bendita sois vós entre as mulheres, e bendito é o fruto do vosso ventre, Jesus.
1: Santa Maria, Mãe de Deus, rogai por nós, pecadores, agora e na hora de nossa morte. Amém.
0: Ave Maria, cheia de graça, o Senhor é convosco, bendita sois vós entre as mulheres, e bendito é o fruto do vosso ventre, Jesus.
1: Santa Maria, Mãe de Deus, rogai por nós, pecadores, agora e na hora de nossa morte. Amém.
0: Ave Maria, cheia de graça, o Senhor é convosco, bendita sois vós entre as mulheres, e bendito é o fruto do vosso ventre, Jesus.
1: Santa Maria, Mãe de Deus, rogai por nós, pecadores, agora e na hora de nossa morte. Amém.
0: Ave Maria, cheia de graça, o Senhor é convosco, bendita sois vós entre as mulheres, e bendito é o fruto do vosso ventre, Jesus.
1: Santa Maria, Mãe de Deus, rogai por nós, pecadores, agora e na hora de nossa morte. Amém.
0: Ave Maria, cheia de graça, o Senhor é convosco, bendita sois vós entre as mulheres, e bendito é o fruto do vosso ventre, Jesus.
1: Santa Maria, Mãe de Deus, rogai por nós, pecadores, agora e na hora de nossa morte. Amém.
0: Ave Maria, cheia de graça, o Senhor é convosco, bendita sois vós entre as mulheres, e bendito é o fruto do vosso ventre, Jesus.
1: Santa Maria, Mãe de Deus, rogai por nós, pecadores, agora e na hora de nossa morte. Amém.
0: Ave Maria, cheia de graça, o Senhor é convosco, bendita sois vós entre as mulheres, e bendito é o fruto do vosso ventre, Jesus.
1: Santa Maria, Mãe de Deus, rogai por nós, pecadores, agora e na hora de nossa morte. Amém.
0: Ave Maria, cheia de graça, o Senhor é convosco, bendita sois vós entre as mulheres, e bendito é o fruto do vosso ventre, Jesus.
1: Santa Maria, Mãe de Deus, rogai por nós, pecadores, agora e na hora de nossa morte. Amém.
0: Ave Maria, cheia de graça, o Senhor é convosco, bendita sois vós entre as mulheres, e bendito é o fruto do vosso ventre, Jesus.
1: Santa Maria, Mãe de Deus, rogai por nós, pecadores, agora e na hora de nossa morte. Amém.

0: Glória ao Pai, e ao Filho, e ao Espírito Santo.
1: Como era no princípio, agora e sempre, todos os séculos dos séculos. Amém.
0: Ó meu Jesus,
1: perdoai-me, livrai-me do fogo do inferno, levai as almas todas para o céu, e socorrei justamente as que mais precisarem.
0: Ó Maria concebida sem pecado,
1: rogai por nós e recorremos a vós, e por tudo quanto nos recorre a vós, especialmente pelos inimigos da Santa Igreja, por todos somos recomendados. Amém. Salve Maria Imaculada.
0: Salve Maria Imaculada. Infinitas graças vos damos, soberana Rainha, pelos benefícios que todos os dias recebemos de vossas mãos liberais. Dignai-vos, agora e para sempre, tomar-nos debaixo de vosso poderoso amparo. E para melhor vos agradecer, vos saudamos com a Salve Rainha. Salve Rainha, Mãe de Misericórdia, vida, doçura e esperança nossa, salve. A vós bradamos os degredados filhos de Eva. A vós suspiramos, gemendo e chorando neste vale de lágrimas. Eia, pois, advogada nossa, esses vossos olhos misericordiosos a nós volvei. E depois desse desterro, mostrai-nos, Jesus, bendito fruto do vosso ventre. Ó clemente, ó piedosa, ó doce e sempre Virgem Maria, rogai por nós, Santa Mãe de Deus, para que sejamos dignos das promessas de Cristo. Amém. Neste momento, vamos louvar a Deus e a Nossa Mãe Santíssima através da ladainha de Nossa Senhora. Senhor, tende piedade de nós. Senhor, tende piedade de nós. Cristo, tende piedade de nós. Cristo, tende piedade de nós. Senhor, tende piedade de nós. Senhor, tende piedade de nós. Cristo, ouvi-nos. Cristo, ouvi-nos. Cristo, atendei-nos. Cristo, atendei-nos. Deus Pai do céu, tende piedade de nós. Deus Filho Redentor do mundo, tende piedade de nós. Deus Espírito Santo, tende piedade de nós. Santíssima Trindade, que sois um só Deus, tende piedade de nós. Santa Maria, rogai por nós. Santa Mãe de Deus, rogai por nós. Santa Virgem das Virgens, rogai por nós. Mãe de Cristo, rogai por nós. Mãe da Igreja, rogai por nós. Mãe de Misericórdia, rogai por nós. Mãe da Divina Graça, rogai por nós. Mãe da Esperança, rogai por nós. Mãe Puríssima, rogai por nós. Mãe Castíssima, rogai por nós. Mãe Sempre Virgem, rogai por nós. Mãe Imaculada, rogai por nós. Mãe Digna de Amor, rogai por nós. Mãe Admirável, rogai por nós. Mãe do Bom Conselho, rogai por nós. Mãe do Criador, rogai por nós. Mãe do Salvador, rogai por nós. Virgem Prudentíssima, rogai por nós. Virgem Venerável, rogai por nós. Virgem Louvável, rogai por nós. Virgem Poderosa, rogai por nós. Virgem Clemente, rogai por nós. Virgem Fiel, rogai por nós. Espelho de Perfeição, rogai por nós. Sede da Sabedoria, rogai por nós. Fonte de nossa alegria, rogai por nós. Vaso Espiritual, rogai por nós. Tabernáculo da Eterna Glória, rogai por nós. Moradia consagrada a Deus, rogai por nós. Rosa Mística, rogai por nós. Torre de Davi, rogai por nós. Torre de Marfim, rogai por nós. Casa de Ouro, rogai por nós. Arca da Aliança, rogai por nós. Porta do Céu, rogai por nós. Estrela da Manhã, rogai por nós. Saúde dos enfermos, rogai por nós. Refúgio dos pecadores, rogai por nós. Socorro dos migrantes, rogai por nós. Consoladora dos aflitos, rogai por nós. Auxílio dos cristãos, rogai por nós. Rainha dos anjos, rogai por nós. Rainha dos patriarcas, rogai por nós. Rainha dos profetas, rogai por nós. Rainha dos apóstolos, rogai por nós. Rainha dos mártires, rogai por nós. Rainha dos confessores da fé, rogai por nós. Rainha das virgens, rogai por nós. Rainha de todos os santos, rogai por nós. Rainha concebida sem pecado original, rogai por nós. Rainha assunta ao céu, rogai por nós. Rainha do Santo Rosário, rogai por nós. Rainha da Paz, rogai por nós. Cordeiro de Deus, que tirais o pecado do mundo, perdoai-nos, Senhor. Cordeiro de Deus, que tirais o pecado do mundo, ouvi-nos, Senhor. Cordeiro de Deus, que tirais o pecado do mundo, tende piedade de nós. Rogai por nós, Santa Mãe de Deus, para que sejamos dignos das promessas de Cristo. Amém. Oremos, Senhor nosso Deus, concedei-nos sempre saúde de alma e corpo, e fazei que, pela intercessão da Virgem Maria, libertos das tristezas presentes, gozemos das alegrias eternas. Amém. Muito obrigado a você que acompanhou o programa Igreja no Rádio nesta manhã desse sábado, dia 16 de maio. Foi uma alegria estarmos juntos. Quero agradecer nos trabalhos técnicos de estúdio o Rivaldo Chagas e a você que em uma das emissoras acompanhou o programa Igreja no Rádio. Algumas emissoras retornam à sua programação local. Quem continuar conosco, daqui a pouco tem Mensagem Sertaneja com a Adriana Gil e o comunicador Gilson. Louvado seja nosso Senhor Jesus Cristo, para sempre seja louvado. Salve Maria Imaculada. Encerramos o programa Igreja no Rádio com Coral Palestrina de Curitiba, Nossa Senhora da Luz. 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Bom dia! 4 horas e 52 minutos.
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1: 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Cinco e um.
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1: Principal FM informa a hora certa.
3: 5:03.
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3: E a temperatura?
0: 13 graus.
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0: 5:07.
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0: Tá começando o seu programa favorito. Tá começando agora o seu Pegada Sertaneja. Então, prepare-se pra dançar, pra cantar, pra se emocionar com as melhores do sertanejo. Só aquelas que você gosta de curtir, hein? Aumente esse volume aí porque tá começando. Pegada.

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0: finalizamos aqui mais um super bloco da Kills, hein? Mais uma pegada sertaneja com as melhores do sertanejo pra você. E aí, você curtiu, né? Então fica ligado porque a gente volta já já.
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6: Principal FM informa a hora certa.
7: 5:37.
3: 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E a temperatura?
8: 12 graus.
0: Pessoal, chegou a hora de entrar de cabeça na vibe sertaneja mais animada do rádio. Então, aumente esse volume aí que a gente vai sacudindo aqui com as melhores do sertanejo pra você.
4: Obrigado.

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4: Principal FM informa a hora certa.
2: 5:51.
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6: E a temperatura?
1: 13 graus.
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1: Alguém apaixonado aqui em Cuiabá hoje? Alguém sofrendo de amor? Você que veio pra cá tentando esquecer aquela pessoa e ainda não conseguiu. Vou dar um conselho de amigo. Se fosse eu ligava pra essa pessoa agora, essa hora. Ligava, deixa de orgulho besta. Ligava e falava assim: amor, tô morrendo de saudade de você. Não é porque eu tô no show do Cristiano Araújo não, mas se você quiser a gente casa, a gente namora. Se nada der certo, a gente só beija na boca, gostoso mesmo, vira só um rolo. Mas fica comigo, eu aceito ser apenas seu caso definido.

Terminamos mais um bloco musical, hein? Mais uma sequência daquelas. Fica triste não, hein? Porque em breve, daqui a pouquinho, voltamos com mais Pegada Sertaneja.

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1: Olá, meu caro e minha cara ouvinte, eu desejo a você muita luz e que nós possamos desenvolver cada dia que passa e sempre mais a nossa capacidade de amar e de fazer bem todas as coisas. Gostaria de refletir sobre a satisfação. Nós temos o conceito de felicidade, ou compreendemos que a felicidade é uma realidade, e ao mesmo tempo nós podemos dizer, eu estou satisfeito. A satisfação seria a realidade que importa mesmo, também na construção da felicidade? Sim ou não? Empregamos o conceito satisfação de diversas maneiras. Dizemos que uma pessoa está satisfeita quando está em paz consigo mesma. E essa condição se parece com a felicidade, porque felicidade também é estar em paz comigo mesmo. Estou de acordo comigo mesmo, em paz comigo mesmo e com tudo o que há de dentro de mim. Esse tipo de satisfação está, então, em estreita união com o agradecimento. Sou agradecido pelo que tenho e pelo que sou. Estou em sintonia com aquele que me criou assim como sou. E sou grato a ele pelo que me atribuiu e concedeu em minha vida. Mas satisfação também pode ser uma atitude em que a gente se dá por satisfeito muito depressa. Temos então a atitude de estar saciado, aquela pessoa que está saciada, pessoa autossatisfeita, que não deixa mais nada penetrar nela. Chega-se assim à saturação total da pessoa. Essas pessoas autossatisfeitas se fecham contra qualquer crítica, por exemplo. Tem-se a impressão de que elas sabem tudo melhor do que os demais, não conseguem mais se entusiasmar por nada e não se deixam também questionar por coisa alguma. E finalmente também, há pessoas que se dão por satisfeitas com o que conseguiram, porque já não possuem ânimo para ir adiante e acreditar em sua vocação ou força. A pessoa que diz, eu já fiz tudo aquilo que eu devia ter feito. Isso seria uma certa resignação que não traz felicidade, mas ao contrário, puxa para baixo. Seria também uma equiparação, equiparar-se com a infelicidade sem desejos. Pessoas que vivem neste estado, sem desejo e sem vontade de mudar, fecham-se na pequena realidade que elas conhecem. Desaprenderam o admirar-se e a esperança. E sem admiração e sem esperança, de certa forma, já se está morto. E por isso, não estão abertas ao grandioso Deus. Assim, quando nós falamos em satisfação, nós podemos compreender, como eu disse no início, que é a satisfação com aquilo que eu tenho, com aquilo que eu sou agradecido por tudo, mas, no entanto, não devo considerar-me já saturado ou como se eu já tivesse feito tudo e nada mais tem para fazer. Preciso manter os olhos abertos, admirar a vida, confiar em mim mesmo, confiar nas pessoas, confiar em Deus. Isso vai mantendo o sentido da vida sempre presente. Um forte abraço, Deus te abençoe, em nome do Pai, do Filho e do Espírito Santo. Amém. Até o próximo encontro.
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2: Principal FM informa a hora certa.
3: 6:10.
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2: Principal FM informa a hora certa.
3: 6:11.
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6: E a temperatura?
7: 13 graus.
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9: Seis horas e 11 minutos.
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2: Principal FM informa a hora certa.
3: 6:12.
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20: Pessoal, chegou a hora de entrar de cabeça na vibe sertaneja mais animada do rádio. Então, aumente esse volume aí que a gente vai sacudindo aqui com as melhores do sertanejo pra você.

0: Mais um bloco cheio de hits sertanejos, hein? Que agitaram aí a sua programação. Mas desgruda não, hein? Daqui a pouquinho tem muito mais pra você.
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3: E a temperatura.
4: 13 graus.
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0: 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E aí, estão prontos para mais uma dose de alegria e animação? Porque o Pegada Sertaneja aqui tá prontinho. Preparamos aqui muita música boa para você curtir as melhores do sertanejo, hein?
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0: Vamos demais!
1: Leite e Roma!
0: Obrigado!
1: Mais aplausos!
0: Obrigado, Eduardo, pelo carinho que você tem com a gente.
2: Uau, hein? Que energia contagiante essas músicas sertanejas nos trazem. Mas calma, hein? Não vá embora, porque ainda temos aí muito mais sucessos incríveis pra você, pra embalar o seu programa Pegada Sertaneja. Fica ligado! 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
3: Principal FM informa a hora certa.
4: 6:39.
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6: E a temperatura?
7: 13 graus.
2: Pessoal, chegou a hora de entrar de cabeça na vibe sertaneja mais animada do rádio. Então, aumente esse volume aí que a gente vai sacudindo aqui com as melhores do sertanejo pra você.

0: Opa, é hora de dar uma pequena pausa, mas se preocupa não, hein? Voltamos daqui a pouquinho com mais sertanejo de primeira qualidade pra você.
1: Principal FM informa a hora certa.
2: 6:50.
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4: E a temperatura?
5: 13 graus.
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0: E aí, estão prontos para mais uma dose de alegria e animação? Porque o Pegada Sertanejo aqui tá prontinho. Preparamos aqui muita música boa para você curtir as melhores do sertanejo, hein?
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0: Gente, chegamos ao fim de mais uma edição do Pecada Sertaneja. Espero que você tenha curtido tanto quanto a gente, hein? Continue sintonizadinhos aí pra mais música boa e energia positiva. Até breve! 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
1: Principal FM informa a hora certa.
2: 7:05.
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1: Principal FM informa a hora certa.
2: 7:06.
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7: E a temperatura?
4: 13 graus.
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9: Sete horas e 6 minutos.
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17: É finalzão de semana e o seu Manhã Total está no ar. Bora curtir música boa, porque a partir de agora prometo trazer pra você a melhor programação da sua rádio mais top do Brasil. Então faz o seguinte, hein? Aumenta o volume, porque o seu locutor mais top do rádio está no ar com o seu Manhã Total. Prazerzão, Douglas Santos por aqui. Tá preparado? A programação tá incrível hoje pra você. Aumenta o volume.
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0: Obrigada, sol.
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2: Essa música foi top, né? Foi massa. Olha, mas daqui a pouquinho eu volto com muito mais pra você. Combinado? Vou aqui rapidinho pro nosso break, tomar aquele copo d'água e volto já já com muito mais pra você na melhor rádio do Brasil. Volta já!
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6: Principal FM informa a hora certa.

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4: E a temperatura?
5: 13 graus.

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10: Obrigadão, hein, por você nos esperar. Estou de volta com o seu Manhã Total. Aumenta o volume porque essa daqui você vai curtir. Esse som que tá chegando é top.
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0: Fala aí, mano.
1: E agora?
2: Qual é a brincadeira que o Moisés mais gosta?
3: Calma, calma.
0: O Moisés é foda.
3: Vê lá, hein?
1: É.
3: Jogou na fogueira.
1: É complicado.
2: Qual a brincadeira que vagabundo mais gosta no carnaval?
3: Qual?
2: Beija! Beija!

0: errar, irmão.
1: Eu não queria que você tivesse na minha pele, jamais. Uma sequência.

0: de novo, amigo. Respeita o menino Adriano Rude.
1: Você tá doido, hein?
0: Tamo junto.
1: Canarinho, bicho,
0: que moda, viu, tá amigo?
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3: Chegou a hora do nosso break. Volto já já pra você com muito mais aqui no seu programa Manhã Total, sempre tocando as melhores músicas pra você curtir.
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5: Principal FM informa a hora certa.
6: 7h46.
2: 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E a temperatura?
7: 13 graus.
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5: Principal FM informa a hora certa.
7: 7 horas e 47 minutos.
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5: Principal FM informa a hora certa.
6: 7h47.
2: 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E a temperatura?
7: 13 graus.
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3: E é isso, o seu programa Manhã Total está de volta do break. Bora curtir mais música? Prazerzão, Douglas Santos por aqui, o seu locutor.
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1: Cadê essa loira que eu não vi até hoje?
2: Sumiu!
1: Ninguém acha.
2: Vamos achar ela, vamos achar ela.

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1: Tá curtindo o programa? Já já tem muito mais pra você com esse clima, hein? Com esse clima, daqui a pouquinho a gente volta com muito mais. Volta já já, prazerzão, Douglas Santos, por aqui, o seu locutor.
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4: O Ministério da Fazenda informou nesta quarta-feira que vai fazer ajustes na medida provisória do Desenrola 2.0 para deixar mais clara a proibição da participação em apostas esportivas por pessoas que aderirem aos programas de renegociação de dívidas do governo federal. Segundo o secretário-executivo da Fazenda, Rogério Seron, a mudança vai esclarecer que a restrição vale não apenas para o Desenrola Famílias, mas também para o Desenrola Fies. Ao renegociar dívidas pelo Desenrola 2.0, o cliente assume o compromisso de não utilizar plataformas de apostas por 12 meses, período em que seu CPF fica bloqueado nesses sites. De acordo com o Seron, o texto original da medida provisória não deixava clara a aplicação da regra ao programa voltado a estudantes com dívidas do FIES, o Fundo de Financiamento Estudantil. A restrição já havia sido anunciada no Desenrola Famílias, voltado à renegociação de dívidas de consumidores de baixa renda. O integrante da equipe econômica classificou a alteração como um pequeno ajuste e disse que o governo decidiu antecipar a informação para evitar dúvidas sobre o alcance da medida. O Desenrola Fies entrou em operação nesta quarta-feira. Segundo o Ministério da Fazenda, o sistema registrou grande procura já nas primeiras horas de funcionamento.
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6: Principal FM informa a hora certa.
7: 8:07.
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6: Principal FM informa a hora certa.
7: 8:08.
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11: E a temperatura?
12: 13 graus.
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14: Oito horas e nove minutos.
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1: E é isso, te falei que o nosso break é rapidinho. Tô de volta. Aumenta o volume, porque o Manhã Total continua com muita música boa.
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1: Pega seu beijo pra te abraçar.
0: Agora é só tomar uma.
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0: Ferrugem. Chão de pilares.
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2: Chegou a hora do break. Daqui a pouquinho eu volto com muito mais pra você no seu rádio. Obrigado aí por sua companhia, hein? Ah, faz o seguinte, compartilhe o link da nossa rádio pra que assim muitos possam também curtir esse programa incrível. Volto já.
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5: Principal FM informa a hora certa.
6: 8:29.
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0: 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E a temperatura?
1: 13 graus.
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3: Principal FM informa a hora certa.
4: 8:32.
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6: E a temperatura?
7: 13 graus.
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11: Manhã Total tá de volta no rádio. Aumenta o volume aí.
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0: Bom dia! Agora na sua rádio, 8 horas e 49 minutos.
1: Informação de temperatura, 14 graus.

0: Informação de temperatura, 14 graus.
1: Bom dia, agora na sua rádio, 8 horas e 53 minutos.

0: Informação de temperatura, 14 graus.
1: Bom dia, agora na sua rádio, 9 horas, em ponto.
2: Porque a sofrência aqui é garantida. Chora não, coleguinha.

0: Informação de temperatura, 15 graus.
1: Bom dia, agora na sua rádio, 9 horas e 6 minutos.

0: demais.
1: Umidade relativa do ar, 98%.
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0: Bom dia! Agora na sua rádio, 9 horas e 45 minutos.
1: Umidade relativa do ar, 98%.

Umidade relativa do ar, 98%. Informação de temperatura, 15 graus.

Umidade relativa do ar, 98%. Informação de temperatura, 15 graus.

0: Bom dia! Agora na sua rádio, 10 horas e 14 minutos.
1: Informação de temperatura: 15 graus.

0: dia. Agora na sua rádio, 10 horas e 25 minutos.
1: Informação de temperatura: 15 graus.

0: Umidade relativa do ar, 96%.
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0: Sim, quanta honra.
1: Deus abençoe sempre o seu trabalho, viu? Seu projeto.
2: Obrigado demais, cara.
3: Gente, por favor, convite, façam muito barulho. Muito barulho. Henrique e Juliano na parada.
2: Eu já cansei, tá?

0: Quem gostou faz barulho!
1: É nós! Ó, vai ser só eu e nós.
0: Só nós.
2: Informação de temperatura: 15 graus.

0: Bom dia! Agora na sua rádio, 11 horas e 17 minutos.
1: Informação de temperatura, 16 graus.

0: Informação de temperatura, 16 graus.
1: Bom dia, agora na sua rádio, 11 horas e 27 minutos.

0: Valeu!
1: Informação de temperatura, 16 graus.
2: Um, dois, três!

0: doido, bebê? Cê tá doido de novo. Ulalá, ulalá.
1: Hugo Henrique e Jorge.

0: Muito bom. Muito bom.
1: Boa tarde. Agora na sua rádio, 12:11.

0: difícil, viu?
1: Como que não toma uma, trem?
2: Boa tarde, agora na sua rádio, 13 horas e 30 minutos.

0: sayonara! Que isso, cara?
1: Agora foi, Vim.
2: Bom demais.
3: 13 horas e 33 minutos. Principal FM informa a hora certa.
4: 1:34.
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6: E a temperatura?
7: 19 graus.
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0: 13:38.
1: Principal FM informa a hora certa.
0: 13:38.

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1: 1h45.
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3: E a temperatura?
4: 26 graus.
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0: Bem, a escrita tem um papel muito importante no desenvolvimento humano e no processo de aprendizagem. Além de ser uma forma de comunicação, ela ajuda na organização do pensamento, favorece o foco, estimula a criatividade e auxilia na compreensão e na fixação de informações. Ou seja, quando escrevemos, ativamos diferentes áreas do cérebro relacionadas à linguagem, à atenção e à memória, principalmente durante a escrita manual.
1: A fala da pedagoga e psicóloga Cirina Tavares serve para alertar o mundo sobre os prejuízos ao desenvolvimento humano causados pela escrita digitada. Um diagnóstico defendido por outra especialista, Adriana Foz, aponta que a substituição progressiva da escrita manual pela dependência dos teclados está reduzindo o espaço do ser humano. A escrita à mão, habilidade fundamental na evolução da espécie, atua como um exercício cognitivo complexo. Segundo ela, o ato de escrever com papel e caneta desacelera o cérebro em favor da profundidade, treinando quesitos que o meio digital, pautado pela pressa e pelo imediatismo, não consegue suprir.
0: O abandono do hábito de escrever à mão pode trazer impactos importantes, principalmente no processo de aprendizagem. Embora a tecnologia facilite muito a comunicação no dia a dia, especialmente com o uso das redes sociais, a escrita manual continua exercendo um papel significativo no desenvolvimento cognitivo. Quando escrevemos à mão, o cérebro trabalha de forma mais ativa, estimula habilidades relacionadas à atenção, a compreensão e a organização do pensamento.
1: O movimento de digitalização escolar extrema já enfrenta resistência global. Países como Suécia, Finlândia e regiões dos Estados Unidos que reduziram a caligrafia nos currículos voltaram atrás na decisão. A base para o recuo é científica. Um estudo norueguês publicado em 2024 concluiu que a escrita manual estimula a atividade cerebral em áreas vitais para a retenção de conteúdo.
0: A escrita manual ativa áreas cerebrais que não são acessadas da mesma forma durante a digitação. Por isso, a diminuição, o abandono do hábito de escrever à mão pode afetar diretamente o processo de aprendizagem. Estudos mostram também que a escrita manual contribui para o reconhecimento das letras e para o desenvolvimento da consciência fonêmica, especialmente durante a alfabetização. Dessa forma, vale a pena ressaltar que substituir completamente a escrita à mão pela digitação pode trazer prejuízos, principalmente na aprendizagem inicial da leitura e da escrita pelas crianças no ensino fundamental 1.
1: Por isso, os cientistas acendem um alerta sobre o futuro do intelectualismo humano. O mundo caminha para uma crise de inteligência. Para a pesquisadora Edna Lúcia Cunha Lima, o desafio atual é fazer com que a tradição coexista com a inteligência artificial. Quando a tecnologia expande a personalização digital, ela retira a necessidade da assinatura e do gesto único.

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1: 2:04.
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1: 2:05.
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6: E a temperatura?
3: 17 graus.
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3: Quatorze horas e 5 minutos.
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1: Principal FM informa a hora certa.
2: 12:13.
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1: E a temperatura?
2: 17 graus.
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0: Curtição, é hora de curtir o show da tarde, isso mesmo, o nome diz tudo, né? Show da tarde é sinônimo de muita música boa e de momentos descontraídos aqui no seu rádio. Por aqui estamos todos prontinhos aqui para alegrar cada vez mais a sua tarde, então perde tempo não, hein? Sintoniza aqui a nossa programação e vem junto com a gente porque as melhores músicas começam agora.

0: Peraí, repete de novo.
1: Esse cordão é maciço, esse perfume é cheiroso. De onde vem a La Plata, desse homem gostoso?
0: Peraí, que eu vou explicar.

0: Que viagem! Que viagem, gente. Obrigado.
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5: Principal FM informa a hora certa.
6: 2:38.
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8: E a temperatura?
9: 17 graus.
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5: Quatorze horas e 39 minutos.
14: Principal FM informa a hora certa.
5: 14 horas e 40 minutos.

volta pra você aqui ao vivo, hein? Com o seu show da tarde. Espero que todos estejam aí prontos pra curtir, pra aproveitar essa tarde aí empolgante ao som das melhores músicas. Ó, sem mais delongas, vamos nessa, vamos tocar nossa primeira.

0: Municipal FM informa a hora certa.
1: 2h52.
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3: E a temperatura?
4: 17 graus.
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0: O agronegócio brasileiro é formado por vários cenários, desde os diferentes solos, relevos e climas, a panoramas momentâneos e financeiros. O mercado de máquinas agrícolas desenha um dos mais tristes deles. A Associação Nacional de Fabricantes de Veículos Automotores estima a comercialização de 46.700 unidades em 2026, uma queda de 6,2% frente a 2025 e o quinto ano consecutivo de retração. Os dados da ABMAC, a Associação Brasileira da Indústria de Máquinas e Equipamentos, corroboram com esse cenário pessimista. Nos 12 meses anteriores a março deste ano, a receita líquida total do segmento somou quase 65 bilhões de reais. Queda de 1,4%, enquanto no primeiro trimestre de 2026, o recuo nas vendas de maquinário foi de 16,4% em relação ao mesmo período do ano passado. Pedro Estevam, presidente da Câmara Setorial de Máquinas Agrícolas da Associação, atribui a situação a três principais fatores: a desvalorização do dólar, que comprime os rendimentos dos produtores, as elevadas taxas de juros, que desincentivam a alocação de recursos para investimentos, e o endividamento no campo.
1: O custo dele subiu porque a taxa de juros subiu muito e a rentabilidade dele diminuiu. Então tem um pessoal que está com dificuldade de pagar conta. E não é todo mundo, é uma parte do pessoal que se alavancou muito e que agora está com dificuldade porque abriu essa boca de jacaré.
0: No último ano, o dólar apresentou uma depreciação de 14,6% em relação ao real, caindo de R$ 5,72 para R$ 4,89. Isso torna as principais commodities do agro brasileiro menos rentáveis, especialmente soja e milho, já que o valor delas é fixado na moeda norte-americana. Segundo a ABMAC, 60% do mercado de máquinas é voltado para essas culturas. Já a taxa de juros segue em patamares elevados. Apesar das duas reduções seguidas, a Selic caiu apenas 0,5 ponto percentual nas últimas reuniões do Comitê de Política Monetária do Banco Central, o que não gerou grandes mudanças quanto à concessão de crédito no país. O momento se refletiu na feira mais importante do agronegócio, a AgriShow. A edição finalizada há algumas semanas movimentou aproximadamente R$ 11,5 bilhões em intenção de negócios, 22% a menos do que no evento de 2025. Para o presidente da Frente Parlamentar da Agropecuária, a FPA, o deputado Pedro Lupion, do Republicanos Paranaense, o cenário atual só tende a piorar se nada for feito.
2: É um número extremamente expressivo e muito preocupante, a dificuldade do produtor investir. Isso gera, obviamente, diminuição no índice de produtividade, dificuldade de rentabilidade, as tabelas aí, as planilhas de custo de produção cada dia mais dispareias, cada dia mais inconsistentes, e isso faz com que o endividamento só cresça no campo.
0: A bancada estima que o endividamento do setor ultrapasse os R$ 120 bilhões, valor sugerido ao governo federal como necessário para prorrogar as dívidas dos produtores. A proposta do Ministério da Fazenda ficou aquém, em torno de R$ 81,5 bilhões. O assunto é discutido num projeto de lei em análise na Comissão de Assuntos Econômicos do Senado, entre o relator, senador Renan Calheiros, do MDB alagoano, a vice-presidente da FPA, senadora Tereza Cristina, do PP sul-mato-grossense e o ministro Dário Durigan, com expectativa de ser votado nas próximas semanas.
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4: Principal FM informa a hora certa.
5: 3:10.
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4: Principal FM informa a hora certa.
5: 3:11.
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9: E a temperatura?
6: 17 graus.
9: 11:12.
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14: Principal FM informa a hora certa.
5: 3:13.
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0: Obrigado.
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3: E a temperatura?
4: 17 graus.
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6: Aqui com mais uma seleção musical do seu Show da Tarde. Olha, prepare-se porque essa seleção promete. Você vai cantar, você vai dançar, você vai se divertir ao som dos hits aí do momento, hein?

0: Que Deus abençoe esse sucesso maravilhoso.
1: Chama. Ah, moleque, brabo. Olha o trem.
0: Obrigado, que Deus abençoe todos vocês.
1: Faz barulho pro
0: Jirai
1: Uai e toda a sua equipe maravilhosa. Isso é maravilhoso.
0: Que Deus abençoe. Você é louco, lindo, maravilhoso. Tamo junto, viu? Seus caras de tabaca amassado.
1: Cara de caralho.

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1: 3:43.
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3: E a temperatura?
4: 17 graus.
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4: Horas e 43 minutos.
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4: 15 horas e 43 minutos.

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1: 3:56.
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3: E a temperatura?
4: 17 graus.
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0: O desempenho da pequena indústria brasileira atingiu o pior nível desde a pandemia de Covid-19. É o que revela o panorama da pequena indústria, divulgado pela Confederação Nacional da Indústria, a CNI. Segundo o levantamento, o índice que mede a performance das indústrias de pequeno porte recuou um ponto em relação ao primeiro trimestre de 2025 e atingiu 43,7 pontos, o menor valor desde o segundo trimestre de 2020. A situação financeira das pequenas empresas industriais também piorou. Segundo a pesquisa, esse indicador caiu 2,5 pontos, atingindo 39 pontos, o pior resultado em 5 anos. De acordo com a analista de políticas e indústrias da CNI, Júlia Dias, o cenário é reflexo da manutenção dos juros elevados e do aumento do preço dos insumos.
1: A gente sabe que essas indústrias, elas sofrem mais com a questão do acesso ao crédito. Elas são vistas pelo mercado como indústrias de maior risco e, portanto, são precificadas de forma mais alta. Mas também, nesse primeiro trimestre de 2026, a gente viu que houve um aumento no preço dos insumos e matérias-primas, e isso causou uma pressão, né, na margem de lucro dessas empresas.
0: Entre as pequenas indústrias de transformação, a falta ou o alto custo da matéria-prima saltou da sexta para a segunda posição entre os principais problemas enfrentados pelo setor. O item ficou atrás apenas da elevada carga tributária, que segue como líder do ranking tanto na indústria de transformação quanto na construção civil.
1: A preocupação com a falta ou alto custo de matéria-prima é decorrente do conflito no Oriente Médio. Isso causa uma pressão no preço dos insumos que são extremamente importantes para a indústria, tal como o petróleo e seus derivados.
0: A pesquisa também revela que o índice de confiança do empresário industrial das pequenas empresas vem caindo em 2026 e atingiu 44,6 pontos, o menor nível desde junho de 2020, ano de pandemia. Já o índice de perspectivas da pequena indústria ficou em 47,4 pontos, sinalizando expectativas moderadas para os próximos meses.
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3: Principal FM informa a hora certa.
4: 4:15.
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3: Principal FM informa a hora certa.
4: 4:16.
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8: E a temperatura?
5: 17 graus.
9: Dezesseis horas e 16 minutos.
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3: 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Principal FM informa a hora certa.
4: 4:18.
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21: E a temperatura?
22: 17 graus.
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1: Como eu sempre digo, nossa, como o tempo voou, né, gente? Já é hora de dar tchauzinho. Agradecemos mais uma vez pela sua super audiência, por essa companhia super especial. Até amanhã em mais um Show da Tarde aqui pela rádio que, é claro, toca somente as que você gosta de ouvir.
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7: Principal FM informa a hora certa.
8: 4:34.
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10: E a temperatura?
11: 17 graus.
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16: Oi, boa tarde!
17: Dezesseis horas e 36 minutos.
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17: 16 horas e 36 minutos.

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2: 4:50.
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4: E a temperatura?
5: 17 graus.
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2: Beneficiários do CadÚnico de 108 cidades brasileiras têm até 13 de junho para solicitar a instalação gratuita da nova antena parabólica digital pelo programa Brasil Antenado. A iniciativa do Ministério das Comunicações, em parceria com a Anatel, contempla municípios da Bahia, Espírito Santo, Goiás, Mato Grosso do Sul, Minas Gerais, Rio Grande do Sul e Rondônia, que juntos reúnem mais de 222 mil famílias aptas a solicitarem o benefício. A iniciativa busca ampliar o acesso à televisão aberta e gratuita, especialmente em regiões onde o sinal ainda é limitado ou inexistente. A execução do programa é de responsabilidade da entidade administradora da faixa, a EAF. A CEO da entidade, Gina Marques, reforça o alerta para que as famílias não deixem o agendamento para os últimos dias do prazo.
3: Não deixe para a última hora, garanta uma imagem melhor, mais qualidade no som e continue conectado à via aberta digital. Vamos juntos construir um Brasil cada vez mais antenado.
2: A beneficiária do Brasil Antenado, Liliana dos Santos, moradora de Mirangaba, no centro-norte da Bahia, comemora a instalação da nova antena parabólica digital.
4: Hoje foi um dia muito legal, especial, né? Pela instalação da antena, porque era muito difícil para a gente também assistir, era muito complicado, mas agora tudo bom, tudo legal, a gente vai assistir filme em vários canais, só alegria.
2: Ao longo de 3 fases, o Brasil Antenado atenderá 323 municípios em 16 estados, onde há um total de 250 mil famílias aptas a receber o benefício. As 2 primeiras etapas já foram concluídas. As famílias que atendem aos critérios podem agendar a instalação pelo site brasilantenado.org.br ou pelo telefone 0800-729-2404. Repetindo, 0800-729-2404, que também funciona via WhatsApp. Todo o processo é gratuito, incluindo o fornecimento e a instalação do kit da nova parabólica digital.
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6: Principal FM informa a hora certa.
0: 5:09.
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6: Principal FM informa a hora certa.
0: 5:10.
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10: E a temperatura?
7: 17 graus.
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7: Dezessete horas e 10 minutos.
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1: Principal FM informa a hora certa.
15: 5:11.
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2: E a temperatura.
3: 17 graus.
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1: Principal FM informa a hora certa.
0: 5:46.
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3: E a temperatura?
4: 17 graus.
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1: Dezessete horas e 46 minutos.
4: Principal FM informa a hora certa.
1: 17 horas e 46 minutos.
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4: Principal FM informa a hora certa.
0: 5:47.
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3: E a temperatura?
4: 17 graus.
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9: A tua igreja te aguarda, Senhor. Maranata, ora vem, Senhor.

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7: O Ministério da Fazenda informou nesta quarta-feira que vai fazer ajustes na medida provisória do Desenrola 2.0 para deixar mais clara a proibição da participação em apostas esportivas por pessoas que aderirem aos programas de renegociação de dívidas do governo federal. Segundo o secretário-executivo da Fazenda, Rogério Seron, a mudança vai esclarecer que a restrição vale não apenas para o Desenrola Famílias, mas também para o Desenrola Fies. Ao renegociar dívidas pelo Desenrola 2.0, o cliente assume o compromisso de não utilizar plataformas de apostas por 12 meses, período em que seu CPF fica bloqueado nesses sites. De acordo com o Seron, o texto original da medida provisória não deixava clara a aplicação da regra ao programa voltado a estudantes com dívidas do FIES, o Fundo de Financiamento Estudantil. A restrição já havia sido anunciada no Desenrola Famílias, voltado à renegociação de dívidas de consumidores de baixa renda. O integrante da equipe econômica classificou a alteração como um pequeno ajuste e disse que o governo decidiu antecipar a informação para evitar dúvidas sobre o alcance da medida. O Desenrola Fies entrou em operação nesta quarta-feira. Segundo o Ministério da Fazenda, o sistema registrou grande procura já nas primeiras horas de funcionamento.
8: Sim.

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1: Olá, meu caro e minha cara ouvinte, eu desejo a você muita luz e que nós possamos desenvolver cada dia que passa e sempre mais a nossa capacidade de amar e de fazer bem todas as coisas. Gostaria de refletir sobre a satisfação. Nós temos o conceito de felicidade, ou compreendemos que a felicidade é uma realidade, e ao mesmo tempo nós podemos dizer, eu estou satisfeito. A satisfação seria a realidade que importa mesmo, também na construção da felicidade? Sim ou não? Empregamos o conceito satisfação de diversas maneiras. Dizemos que uma pessoa está satisfeita quando está em paz consigo mesma. E essa condição se parece com a felicidade, porque felicidade também é estar em paz comigo mesmo. Estou de acordo comigo mesmo, em paz comigo mesmo e com tudo o que há de dentro de mim. Esse tipo de satisfação está, então, em estreita união com o agradecimento. Sou agradecido pelo que tenho e pelo que sou. Estou em sintonia com aquele que me criou assim como sou. E sou grato a ele pelo que me atribuiu e concedeu em minha vida. Mas satisfação também pode ser uma atitude em que a gente se dá por satisfeito muito depressa. Temos então a atitude de estar saciado, aquela pessoa que está saciada, pessoa autossatisfeita, que não deixa mais nada penetrar nela. Chega-se assim à saturação total da pessoa. Essas pessoas autossatisfeitas se fecham contra qualquer crítica, por exemplo. Tem-se a impressão de que elas sabem tudo melhor do que os demais, não conseguem mais se entusiasmar por nada e não se deixam também questionar por coisa alguma. E finalmente também, há pessoas que se dão por satisfeitas com o que conseguiram, porque já não possuem ânimo para ir adiante e acreditar em sua vocação ou força. A pessoa que diz, eu já fiz tudo aquilo que eu devia ter feito. Isso seria uma certa resignação que não traz felicidade, mas ao contrário, puxa para baixo. Seria também uma equiparação, equiparar-se com a infelicidade sem desejos. Pessoas que vivem neste estado, sem desejo e sem vontade de mudar, fecham-se na pequena realidade que elas conhecem. Desaprenderam o admirar-se e a esperança. E sem admiração e sem esperança, de certa forma, já se está morto. E por isso, não estão abertas ao grandioso Deus. Assim, quando nós falamos em satisfação, nós podemos compreender, como eu disse no início, que é a satisfação com aquilo que eu tenho, com aquilo que eu sou agradecido por tudo, mas, no entanto, não devo considerar-me já saturado ou como se eu já tivesse feito tudo e nada mais tem para fazer. Preciso manter os olhos abertos, admirar a vida, confiar em mim mesmo, confiar nas pessoas, confiar em Deus. Isso vai mantendo o sentido da vida sempre presente. Um forte abraço, Deus te abençoe, em nome do Pai, do Filho e do Espírito Santo. Amém. Até o próximo encontro.
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2: Principal FM informa a hora certa.
3: 6:08.
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2: Principal FM informa a hora certa.
5: 6:09.
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7: E a temperatura?
3: 17 graus.
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2: Dezoito horas e nove minutos.
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2: Principal FM informa a hora certa.
5: 6:11.
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1: Ele venceu! A sua igreja vencerá!

Como ele venceu, a sua igreja vencerá.

0: e te dá força pra vencer.
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2: E a temperatura?
3: 17 graus.
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9: Principal FM informa a hora certa.
10: 6:31.
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12: E a temperatura?
13: 17 graus.
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2: Principal FM informa a hora certa.
3: 18:38.
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0: Principal FM informa a hora certa.
1: 6:47.
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3: E a temperatura?
4: 16 graus.
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2: Figurinha. É assim.

0: MC Bruninho!
1: Valeu, Bruninho!
2: Aê,
1: muito
2: galera!
1: Sucesso, viu? Obrigado pelo carinho. Obrigado por participar desse momento tão especial na nossa carreira.
2: É nóis.
1: Tamo junto.
0: Fenômeno!
1: Muito sucesso! Salva de palmas pra Bruninho! Valeu, pai!
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5: Principal FM informa a hora certa.
3: 7:02.
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5: Principal FM informa a hora certa.
3: 7:03.
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3: E a temperatura?
6: 16 graus.
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0: 19h06.
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1: Principal FM informa a hora certa.
2: 7:13.
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1: E a temperatura?
2: 16 graus.
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4: Que eles são os Fugabi.

0: Principal FM informa a hora certa.
1: 7h49.
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3: E a temperatura?
4: 16 graus.
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1: 8 horas.
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0: Principal FM informa a hora certa.
1: 8:01.
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6: E a temperatura?
3: 16 graus.
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0: 20h08.
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2: Principal FM informa a hora certa.
3: 8:13.
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0: 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E a temperatura?
1: 16 graus.
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1: 8:31.
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3: E a temperatura?
4: 16 graus.
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1: 8h47.
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3: E a temperatura?
4: 16 graus.
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1: Ei, guri, onde é que tu andava?
2: Hã? Eu? Eu tava assistindo lá no rodeio.
1: Ah, vai que tu é campeiro.
2: Legal, X, eu sei tudo que curra. Se engana quem pensa que eu só sei falar tacalepá, tacalepá.
1: Fala sério.
2: E tá duvidando? Então me pergunte o que você quiser que eu...

entendido, então?

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1: 9:02.
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0: Principal FM informa a hora certa.
1: 9:03.
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6: E a temperatura?
3: 16 graus.